sentia um acréscimo de estima por si mesma e parecia-lhe que entrava, enfim, numa existência superiormente interessante, onde cada hora tinha o seu encanto diferente, cada passo conduzia a um êxtase

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1: Amassar pãozinho é um instinto de filhote para estimular o leite materno. Quando adultos repetem o movimento, demonstram que estão felizes, seguros e extremamente confortáveis. É uma das maiores provas de afeto e confiança que um felino pode oferecer ao seu tutor.
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1: Roer é um comportamento natural que alivia o estresse e limpa os dentes, prevenindo o tártaro. Ofereça mordedores adequados, como ossos recreativos ou brinquedos de nylon, conforme o porte do seu cão. Direcionar essa necessidade corretamente promove saúde bucal e bem-estar mental para o seu pet.
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5: E agora, Gilberto Gil.

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2: Olá, bom dia. E aí, tá tudo bem com você? Que legal, muito bom ter a sua companhia aqui na Nova Brasil. Seja bem-vindo, bem-vinda, sempre ao melhor da música brasileira. Começando muito bem a semana, o mês de maio. Hoje, segunda-feira, 4 de maio de 2026. Seja bem-vindo, bem-vinda, e que maio possa trazer também muitas oportunidades, realizações e sempre música boa, que é o que a gente gosta de ouvir. Estamos ao vivo, 6 horas e 5 minutos. Muito prazer, eu sou o Marcos Vinícius, coordenação de Wagner Mendes, o Vagão. A partir de agora está no ar o Nova Manhã Fortaleza. Música boa e informação leve para você começar bem o seu dia. WhatsApp liberado para você participar, interagir, bater um papo. 85991122829. Bora ser feliz? Então aproveita o som da Elis Regina, Fascinação, abrindo a nossa sequência. Boa semana!

0: Nova Brasil, 6h15. Bom dia.
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0: Aqui no Arquivo Nova Brasil, a gente volta a 1983 para recordar a música Aquarela, que foi composta por Toquinho, com letra de Vinícius de Moraes, e que tem uma história interessante misturando elementos da música brasileira e italiana. A versão original, chamada Aquarello, foi criada em parceria com o músico italiano Maurizio Fabrizio, lançada na Itália, onde fez muito sucesso. Toquinho posteriormente adaptou a música para o português, criando a versão que se tornou um clássico aqui no Brasil, sendo reconhecida como uma de suas obras mais emblemáticas. A música, com melodia suave e poética, aborda temas como a passagem do tempo, a infância, a imaginação e a beleza das coisas simples. E se é música boa, você já sabe, toca aqui na Nova Brasil. Toquinho, Aquarela.

0: Aqui na Nova Brasil, o som da Legião Urbana ainda é cedo. Ainda teve Roberta, Campos e Joana, Quando Te Vi. Excelente começo de semana para você, feliz maio. Aproveita para você que está chegando agora, sintonizando 106.5 ou se conectando pelos aplicativos para Android ou iOS, pela Alexa ou pelo site novabrasilfm.com.br em qualquer lugar. Aproveita, participa. Nosso WhatsApp é o 859-9112-2829. Quem já está por aqui mandando um bom dia, nos dando carona, é o Chicão Mota. O Alex Demetrio, Edilene, a Clara Cardete. Bom dia para o Alain Monteiro, Rudá, Nauã e Lucilda. O Silvio César, o Hans Christian, também já a caminho do trabalho. O Armando Franco. Bom dia para o Antônio Maximino, direto da Praia da Caponga, em Cascavel, interior do Ceará. Para você ligado, para você ligada, começando bem o dia, segunda-feira, sempre ao som do melhor da música. Agora são 6h31, não vai se atrasar. A gente volta já.
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0: Já de volta com você no melhor da música brasileira. Bom dia, 6h34, Mel Matos, trazendo releitura de Asa Partida, de Abel Silva e Fagner.

0: Nova Brasil, 6h46. Bom dia.
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0: E com a Nova Brasil Fortaleza, você sempre chega muito melhor ao seu destino. Para você que está se preparando para sair de casa ou já circulando pelas ruas e avenidas, você também pode participar informando como é que está o trânsito aí, onde você está passando agora pelo nosso WhatsApp. 859-9112-2829. Professor Jorge Henrique e o Chicão Mota relatam que já tem trânsito intenso se formando na Avenida Raul Barbosa desde o viaduto, ali do antigo macro sobre a BR-116, no sentido Aldeota. Os relatos também de um caminhão parado na via que está apresentando pane e gerando bastante congestionamento agora. Se você puder, evite a Raul Barbosa nesse comecinho de segunda-feira. Também há relatos de trânsito começando a ficar bastante movimentado em outras vias da cidade.
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0: Chegando o clássico para você com Jessé, Porto Solidão. Bom dia.

0: Mais que moderna, brasileira, ao som de Gilberto Gil realce, a gente fecha essa primeira hora do Nova Manhã. Ainda teve Simone e Péricles, Separação.
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0: E atenção, eleitoras e eleitores. Até a próxima quarta-feira, dia 6, você pode regularizar o título de eleitor e evitar restrições no exercício de direitos civis e eleitorais como impedimento de votar nas eleições deste ano. O prazo estabelecido pela Justiça Eleitoral vale para quem está com o documento cancelado ou com pendências cadastrais. A regularização pode ser feita de forma online pelo site do TSE ou presencialmente em cartórios eleitorais e nos tribunais regionais eleitorais. Pelo sistema de autoatendimento do TSE, é possível consultar a situação do título, emitir certidões, atualizar dados e resolver diversas pendências. No portal, o eleitor deve acessar o menu de serviços e selecionar a opção Situação Eleitoral, preenchendo as informações solicitadas. Já os casos que exigem coleta de biometria ou atendimento específico precisam ser resolvidos presencialmente. Nesses casos, é necessário comparecer a um cartório eleitoral ou unidade do TRE correspondente. O calendário eleitoral também já está definido. O primeiro turno das eleições gerais de 2026 ocorrerá no dia 4 de outubro e um eventual segundo turno está previsto para o dia 25 do mesmo mês. A Justiça Eleitoral reforça que a regularização do prazo é essencial para garantir o direito ao voto e evitar pendências em documentos e serviços oficiais. Para mais informações, acesse opovo.com.br. 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Seu dia mais leve, você mais informado. 7 horas, 2 minutos. Bom dia para você. E aí, já tomou água hoje? Pois então, aproveita. Pegou garrafinha, o squeeze, o copo, bebe água, se hidrata e a gente volta já.
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2: 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Olá, excelente dia para você. Manhã de segunda-feira, hoje, dia 4 de maio de 2026. Uma boa semana, feliz maio e que este mês seja cheio de oportunidades e de muitas realizações na sua vida. Não esqueça, hoje é o melhor dia da sua vida. Aposte no hoje. Não guarde a sua alegria e as suas expectativas para amanhã, pois o amanhã pode nem chegar. Então aproveita, curta bastante, compartilhe a felicidade sempre ao som do melhor da música. Eu sou Marcos Vinícius e ouve só o que vai rolar nessa próxima hora.

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2: E abrindo a sequência, ouve só o clássico que está chegando agora, de Flávio Venturini, numa releitura bem legal junto com a Gloria Groove. Aproveita, compartilha a felicidade, já são 7h05, não vai se atrasar.

0: Nova Brasil, bom dia, 7:17.
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0: Aqui no Arquivo Nova Brasil, a gente volta agora a 1990 no álbum Aquarela Brasileira 3, para recordar um dos grandes sucessos da MPB, a música Verdade Chinesa, que ficou eternizada na voz de Emílio Santiago. A canção foi composta por Carlos Cola e Gilson e valoriza a simplicidade, evocando a busca por prazeres simples e sinceridade. Emílio Santiago foi um dos mais refinados intérpretes da música brasileira, conhecido pela voz de barítono singular. Natural de João Pessoa, Emílio Santiago tornou-se referência entre cantores negros, deixando um legado sofisticado e inesquecível na música popular brasileira. E se é música boa, você já sabe onde é que toca. 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

0: E aqui na Nova Brasil, Erva Doce, amante profissional, ainda teve Céu e Emicida, Deixa Acontecer. Excelente dia, 7h29, que bom que você está aqui. Aproveita para você participar, interagir, bater um papo aqui com a gente pelo WhatsApp. Também pode dar certo lá no Instagram. Você manda a sua mensagem de áudio ou de texto para o 85991122829 ou no arroba Nova Brasil Fortaleza. Aproveita, participa. De onde você está nos ouvindo, você inclusive pode fazer um vídeo curto, rápido, postar nos seus stories. Aí você marca o nosso arroba Nova Brasil Fortaleza, que a gente vai repostar e mostrar para todo mundo que você também começa bem o seu dia. Bom dia para o Genilson Marques, Márcio Alves, o Alcides, Christian e Cristiane. A Gilvânia Clécia, direto de Aracati. Bom dia para o Hércules Lopes. A Franciane, também compartilhando felicidade, curtindo o som da Nova Brasil. O Rogério Ferreira, na linha 99. A Thalita Caula. A Adelânia, Marcos Eloia, a Sivânia Lemos e a Gevônica Pétala. Direto de Calcaia, Eliette, César e Isabel Alves, já tomando café da manhã, sempre ao som da Nova Brasil. Que legal! Pra você ligado, pra você ligada, excelente dia. Agora são 7h30, não vai se atrasar.
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0: seu alimento. Eita coisa boa.
1: Fala, mestrinho. Cabarretado, seu senhor, hein?
0: Viva, senhor.
1: Viva, viva.

0: Vanessa da Mata aqui na Nova Brasil. Bom dia pra você.
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0: 7h47, com a Nova Brasil Fortaleza, você sempre chega muito melhor ao seu destino. Pra você que está se preparando pra sair de casa ou circulando pelas ruas e avenidas, aproveita pra você informar como é que está o trânsito aí, através do 859-9112-2829. A Franciane, ela informa que a Avenida Mr. Hall tem trânsito bem movimentado nessa manhã, principalmente para quem está vindo sentido Calcaia-Fortaleza, logo após o viaduto da Coronel Matos Dourado. Os motoristas vão perceber que fica bem tenso logo após a fábrica de castanha Cione, sentido Bezerra de Menezes Centro. A Thalita Caula também informa que tem trânsito bem movimentado ali nos arredores do Terminal do Siqueira. Avenidas Osório de Paiva, a Luiz Vieira e a Rua Raimundo Neri também apresentam bastante lentidão. O melhor da música para você começar bem o dia aqui em 106.5. 7h48 tem Pedro Mariano.

0: elevar as temperaturas aqui no estado. Para mais informações, acesse opovo.com.br. 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Agora são 7h59. Que bom que você está aqui. Aproveita para você salvar o nosso contato aí na sua agenda para participar, interagir e também bater um papo. 85991122829 é o nosso WhatsApp. Bora beber água? Já bebeu água hoje? Então aproveita. Partiu bebedouro, a gente bebe água, se hidrata e já de volta com o melhor da música para você. Bebe água.
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0: Que bom que você está aqui em 106.5. Seja bem-vindo, bem-vinda. Aqui nos Cearenses, Belchior, velha roupa colorida.

Tocando sempre o melhor da música pra você com Carla Sabá, o Barquinho. Ainda teve 14 Bis e Fernanda Takai. Excelente dia, bom começo de semana, feliz maio. Que seja cheio de coisas boas e, claro, de muita música aqui em 106.5. E que bom que você está aqui começando bem o dia, a sua semana, ao som do melhor da música brasileira. Aí você já salva o nosso contato aí na sua agenda, no seu celular, para você começar bem o dia também, batendo um papo e falando do que você mais gosta aqui da nossa programação. Lá no Instagram, você pode inclusive fazer um vídeo curto de onde você está nos ouvindo. Aí você posta nos seus stories, marca o arroba Nova Brasil Fortaleza, que a gente vai repostar e mostrar para todo mundo que você também começa bem o seu dia. Um bom dia para o Eduardo Pimentel, nos dando carona. Quem também curte a nossa programação é o Betinho Melodia. A você ligado, a você ligada, o Janer Santos, direto de Pacuti, junto com Jorge e a Neilane, curtindo o friozinho ao som da Nova Brasil. O Pedro Beal, o Felipe Félix e a Isabelle. Bom dia para o Marcelo, a Nilce Souza, Luiz Raí, a Nelly Nessi, Juliette e a Ana Souza. A Gislane Maciel também por aqui compartilhando felicidade. Bom dia para o Marcelo. O Marcelo também nos dando carona nessa manhã. A você ligado, a você ligada, bom dia para o Reinaldo Moreira. O Marcos Eloia já preparando aquele café. Aproveita também, você também, salva o nosso zap aí nos seus contatos, 859-9112-2829. Quem tá a caminho de Águas Belas é o Jones Lima e toda a turma curtindo o passeio.

0: Nova Brasil, bom dia para você. 8h36, o som do Lulu Santos, De Repente Califórnia.
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0: Para você que está circulando pelas ruas e avenidas, continua ligado aqui na Nova Brasil para você chegar muito melhor ao seu destino nessa manhã. O Cícero Paulo relata que tem caminhão parado na Avenida Raul Barbosa, gerando congestionamento logo após a descida do viaduto ali da rotatória da Avenida Capitão Aragão, sentido Aldeota, chegando ali próximo à Areninha do Tauape. É importante redobrar atenção, os cuidados e diminuir a velocidade ao passar nesse trajeto, por conta do fluxo que está ficando intenso ali naquela região desde amanhã. Também há relatos de trânsito bem movimentado, continuando na Mister Hall, logo após a confluência com a Bezerra de Menezes, no sentido Calcaia Centro. Os motoristas na 13 de maio, para quem está indo bairro de Fátima, Benfica, também percebem que o fluxo está bastante movimentado nessa manhã. 8h37, que bom que você está aqui. Tem Dulce Quental chegando com Natureza Humana.

Andar com fé, Gilberto Gil aqui na Nova Brasil, pra você já começar com tudo o mês de maio. Agora são 8h47, chegando informações aqui a todo momento sobre o trânsito na Raul Barbosa. O Marcelo, nosso ouvinte, relata que tem trânsito bastante congestionado para quem está indo nesse momento desde o sentido aeroporto Aldeota ou da Arena Castelão Aldeota. O trânsito parado nesse momento na Avenida Raul Barbosa por conta de um caminhão quebrado na via que tem gerado todo esse congestionamento. Enquanto a gente está falando aqui, chegando informações a todo segundo. Muita gente tendo que encarar essa manhã de segunda-feira com bastante lentidão, bastante trânsito intenso, desde o viaduto de cargas do aeroporto, no sentido Dias Macedo, Aldeota, e também para quem está vindo da Arena Castelão, desde o bairro, ali próximo Boa Vista, os motoristas vão precisar buscar vias alternativas para chegar com mais brevidade e rapidez, porque o trânsito está parado por lá. Quem também está por aqui é a Sabrina de Souza, relatando que tem trânsito intenso na Capitão Aragão. Os motoristas que vão pegar Murilo Borges vindo pela Capitão Aragão também já estão percebendo esse fluxo intenso. Bom dia para o Givanilson Rocha, o Reinaldo Moreira, a Ângela e a Márcia, direto da Itália, curtindo a Nova Brasil. Quem também está por aqui mandando um bom dia é o Pedro Beal, Rutiel Araújo e o Nilson Rocha, também compartilhando felicidade. 8h49, tem Elis Regina, Casa no Campo.

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E aqui na Nova Brasil, ao som de Jorge Versilo e Paulo Façanha, nosso timing, a gente fecha essa edição do Nova Manhã de hoje. Muito obrigado a você pelo carinho e a sua companhia nesse comecinho de semana, segunda-feira maravilhosa. Muito obrigado pelo carinho e a companhia. Eu sou Marcos Vinícius, ficando por aqui. Coordenação de Wagner Mendes, o Vagão, de volta amanhã, 6 da manhã. A gente começa bem o dia aqui em 106.5 no Nova Manhã. Uma boa segunda, boa semana, forte abraço, beba água, não esqueça.

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0: Brasileiro, capital inicial independência. Daqui a pouquinho a gente está de volta com o melhor da música brasileira para você. 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

0: de 2003 e que pra gente aqui não deixa de ser, né? Todo dia, todo ano, essa música maravilhosa de ouvir. 9h36, agora a gente volta já com a melhor programação pra você.
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0: Manhã. Excelente segunda-feira para você. Vamos viajar no tempo?
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0: Mas que nada, é uma canção composta por Jorge Benjor em 1963 e lançada em seu álbum de estreia Samba Esquema Novo. Ganhou projeção internacional em 1966 com a versão de Sérgio Mendes e Brasil 66, que misturava bossa nova, jazz e pop. Em 2006, a música foi regravada por Sérgio Mendes em parceria com o grupo The Black Eyed Peas, em uma versão moderna que combinava hip-hop com ritmos brasileiros, consolidando ainda mais o seu sucesso global. É ela que a gente confere agora, Sérgio Mendes, Mas Que

0: Guilherme Arantes, Marina no ar, agora 9h57.
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0: Os brasileiros têm até esta quarta-feira para tirar o título de eleitor, transferir o domicílio, atualizar dados cadastrais ou regularizar pendências junto à Justiça Eleitoral. Para tirar o primeiro título, é necessário apresentar documento oficial com foto, comprovante de residência e, para homens de 19 anos, comprovante de quitação militar. Parte dos serviços pode ser feita online, pelo site do Tribunal Superior Eleitoral, na área de autoatendimento eleitoral. Já o primeiro título e procedimentos com biometria exigem atendimento presencial. E o Irã afirmou que pode atacar forças militares estrangeiras que se aproximam do Estreito de Hormuz, rota estratégica para o transporte de petróleo. Segundo o comando das Forças Armadas Iranianas, o país vai garantir a segurança da região e pediu que navios evitem circular sem autorização. A declaração ocorre após os Estados Unidos indicarem que podem escoltar embarcações na área. Nova Brasil FM, agora 9h59.
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8: Nova Brasil. 10:02 agora, excelente manhã para você que sintoniza aqui na Nova Brasil FM. Eu sou Camila Lizac e vamos juntos na mais que moderna.

0: Djavan, linha do Equador, 10h18. A gente volta daqui a pouquinho com Caetano Veloso.
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0: Pereira, Lulu Santos, tudo bem? 10h35, a gente volta já. 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
1: Nova Brasil FM, mais que moderna brasileira. Cássia Eller, Malandragem, 10h51. Vamos viajar no tempo.
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1: Em 1977, Raul Seixas lançou aquele que se tornaria um de seus trabalhos mais emblemáticos e proféticos. Inspirado por um sonho no qual todas as pessoas do planeta, sem exceção, decidiam simplesmente não sair de casa. Do empregado ao patrão, do padeiro ao ladrão, do padre ao professor, nasceu o dia em que a Terra parou. Gravado em meio a um período turbulento na vida pessoal e profissional de Raul, o disco marcou um momento de virada e lhe rendeu um enorme sucesso. E é esse sucesso que a gente ouve agora aqui no Arquivo Nova Brasil.

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0: dia em que a Terra parou. 10h56, excelente manhã para você. Vamos de informação?
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0: Isso mesmo, dos estúdios da Nova Brasil FM, agora vem ela, Duda Travalim. Bom dia, Duda.
2: Bom dia, Camila. Bom dia, ouvinte da Nova Brasil. A Marinha do Irã impediu que navios de guerra, que segundo ela seriam americanos sionistas, entrassem hoje no Estreito de Hormuz, como informou a TV estatal, enquanto a agência de notícias Fars disse que dois mísseis atingiram um navio de guerra dos americanos perto de Jask, no Golfo de Oman, depois que ele ignorou os avisos iranianos. Uma autoridade do alto escalão dos Estados Unidos negou que um navio norte-americano tenha sido atingido por mísseis iranianos, segundo um repórter do site Axios. A Reuters não conseguiu verificar os relatos de forma independente. E a partir de hoje, começam a valer penas maiores para furto, roubo e receptação aqui no Brasil. O texto trata ainda de pena por interromper serviço telefônico, telegráfico ou radiotelegráfico com reclusão de 2 a 4 anos. A pena será aplicada em dobro se o crime for cometido por ocasião de calamidade pública, roubo ou destruição de equipamento instalado em torres de telecomunicação.
0: Tá certo, Duda. Muito obrigada pelas informações. Lembrando que de segunda a sexta, a partir das 6h30 da manhã, você confere o Jornal Nova Brasil com Mauro Taliaferri e Stephanie Alves, trazendo todas as notícias aí do Brasil e do mundo. Nova Brasil FM, mais que moderna brasileira. Eu, Camila Lizac, tô indo nessa. Mas amanhã, a partir das 6h, eu volto para te fazer companhia. Na sequência, vem Ana Pellicer e o melhor da música brasileira para você. Nova Brasil.
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0: 11 horas mais 2 minutos. Segundo, bom dia. 4 de maio de 2026. Primeiro dia útil do mês de maio. Que esse mês seja maravilhoso para todos nós. Bem-vindo, bem-vinda. Uma linda semana para você que está aqui sintonizado, escolheu a Nova Brasil para fazer parte da sua vida nesta manhã de segundo ano, hein? Eu sou a Ana Pellicelli, vamos juntos e juntas, você que está aí curtindo a programação da Nova Brasil pelo rádio, pelo aplicativo que você baixa gratuitamente aí no seu celular, ou então no nosso site novabrasil.com, até às 16h aqui na Nova Brasil FM, juntos, uma empresa do Grupo Tati de Comunicação, abrindo com roupa nova, começo, meio e fim, versão ao vivo.
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0: Que pela Nova Brasil teve também seu Jorge com Mina do Condomínio, mais que moderna, brasileira, 11:18. 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

0: Nova Brasil 11:32.
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0: E agora a gente faz aquela viagem do tempo. A gente volta agora para o ano de 1987. A gente vai recordar um clássico, um grande sucesso do Beto Guedes em Lágrima de Amor. Essa canção é uma composição do Luiz Guedes e Márcio Borges e brilhou na trilha sonora da novela Brega e Chique da Rede Globo. A faixa reforçou a força do Clube da Esquina na teledramaturgia brasileira, tornando-se um dos registros mais marcantes e lembrados daquele período. E é essa canção que a gente recorda agora aqui no Arquivo Nova Brasil.

0: Mais moderna brasileira, agora 11h36. 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
4: Cavar é um instinto natural para esconder comida ou buscar frescor. Se o jardim está sofrendo, crie um cantinho da escavação com areia. Oferecer brinquedos e exercícios para gastar energia também ajuda a direcionar esse comportamento de forma saudável, sem comprometer seu quintal.
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0: Não quero dinheiro, só quero a Martin Maia, fechando essa hora aqui pela Nova Brasil. Teve também Pedro Mariano, pode ser.
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0: O Ministério Público Federal processou a União Médicos em um hospital do Amazonas por pesquisa com medicamentos sem comprovação científica contra a Covid-19 durante a pandemia. A ação cita ao menos 200 mortes associadas à proxalutamida contra câncer realizado em 2021. O órgão pede indenização de R$85 milhões e medidas para evitar novos casos. E a Caixa Econômica Federal paga hoje a nova parcela do programa PEDMEIA. O crédito é destinado a estudantes do ensino médio nascidos em novembro e dezembro. Os valores caem na conta do aplicativo Caixa Tem e podem ser movimentados digitalmente. 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Agora faltando 3 minutos para o meio-dia. Já já tem Sob Medida. Depois do intervalo, a gente vai curtir uma hora de músicas direto, sem intervalos.
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2: Escolha brinquedos resistentes a tóxicos e grandes o suficiente.

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3: 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Oiê, meio-dia mais 2 minutos. Começando mais uma tarde, hein? Primeira, hoje, 4 de maio de 2026, segundona, primeiro dia útil do mês de maio, hein? Que seja um mês maravilhoso para todos nós. Para você que está aqui curtindo a Nova Brasil, bem-vindo, bem-vinda sempre. Nessa edição do Sob Medida, a gente vai curtir o som da Zélia Duncan, tem Marisa Monte, Vanessa da Mata e muito mais. A gente abre com o Flávio Venturini, Clube da Esquina 2. Música.

O encontro do Skank com a Negra Lee. Teve também a Célia Duncan, Tudo Sobre Você. 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E agora, meio-dia e 19, uma excelente tarde para você, seguindo aqui na Nova Brasil, na nossa programação. 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E a gente segue agora aqui no Sob Medida com Marisa Monte ao vivo. Eu te amo, te amo, te amo.

0: Sente o Sol.
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0: Ah, e agora aquela hora da gente voltar no tempo. Agora a gente volta para o ano de 1982. Vamos recordar um clássico da nossa rainha eterna, Rita Lee, Flagra. Essa canção faz parte do álbum Rita Lee e Roberto de Carvalho e é um dos maiores sucessos da música brasileira. Com seu ritmo contagiante, aquela letra irreverente que só a Rita sabia fazer muito bem, a canção brinca com o clima dos antigos cinemas e o romance proibido, imortalizando o refrão que todo mundo sabe de cor, né? Então bora recordar Rita Lee, Flagra, aqui no Arquivo Nova Brasil.

0: Mama África, Chico César, fechando essa edição de Sob Medida. A gente curtiu uma hora de música direto, sem intervalos. Teve também encontro do Capital Inicial com Kiko Zambianchi, Primeiros Erros.
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0: Associação Movimento Brasil Laico acionou o Ministério Público Eleitoral do Rio contra o pastor Silas Malafaia e aliados. A entidade aponta a propaganda antecipada durante culto na Zona Norte, com participação do senador Flávio Bolsonaro. O pedido inclui inelegibilidade por 8 anos e multa com base na lei das eleições. E a plataforma Airline Ratings divulgou o ranking das melhores companhias aéreas do mundo, com foco na experiência de bordo. A Qatar Airways lidera entre as empresas de serviço completo. A brasileira Gol Linhas Aéreas aparece na 15ª posição entre as de baixo custo. O levantamento considera critérios técnicos como conforto, alimentação e entretenimento a bordo. 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
5: Ao sentar, mantenha os pés apoiados no chão e a coluna ereta. Ajustar a cadeira e a altura do computador evita dores nas costas. Pequenas mudanças na postura fazem grande diferença a longo prazo. Cuidar da coluna é investir em mobilidade, conforto e qualidade de vida.
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1: Torne a caixa de transporte um refúgio positivo, deixando-a aberta com cobertores e petiscos. Deixe o pet entrar voluntariamente para que ele não a associe apenas a idas ao veterinário. Assim, o transporte deixa de ser um terror e passa a ser um local seguro.
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0: Cláudio Zoli, cada um aqui pela Nova Brasil. Teve também o som do Jota Quest, Acendo o Farol, Mais Que Moderna, Brasileira, 2h22. 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

0: Novamente, essa versão com Alexandre Pires e Jorge Benjor, teve também Guilherme Arantes, Deixa Chover, Mais Que Moderna Brasileira, 20 para as 3.
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3: Se o cão destrói objetos ao ficar sozinho, pode ter ansiedade de separação. Acostume-o com saídas curtas, use brinquedos interativos e evite festas na chegada ou despedida. Agir com naturalidade ajuda o pet a entender que sua ausência

0: faz parte da rotina normal da casa.
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0: Fechando essa hora aqui pela Nova Brasil, Ana Vitória com Tiago York, teve também Tim Maia, o descobridor dos sete mares.
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0: Um avião bimotor de pequeno porte caiu e atingiu um prédio no bairro Silveira, região nordeste de Belo Horizonte, no fim da manhã desta segunda-feira. A aeronave havia decolado do aeroporto da Pampulha por volta das 12 horas e 25 minutos e caiu pouco depois. Segundo o Corpo de Bombeiros, 5 pessoas estavam a bordo no momento do acidente. O piloto e outro ocupante não resistiram. As outras 3 pessoas foram socorridas e, de acordo com a corporação, estão fora de perigo. E agora a gente muda de assunto. O novo Desenrola Brasil foi anunciado hoje pelo governo federal e prevê que instituições financeiras vão desnegativar pessoas com dívidas de até R$100. A dívida continuará válida, mas os devedores não estarão mais com o nome sujo. 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Agora faltando 1 minuto para as 3 da tarde.
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0: versão acústica Roupa Nova aqui pela Nova Brasil. Teve também o som do Seu Jorge, Carolina. Mais que moderna, brasileira, 3 e 18. 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
5: Prepare seu pet apresentando cheiros e sons de bebês antes do nascimento. Mantenha a rotina de carinho para evitar ciúmes. Na chegada do novo membro, permita o contato supervisionado e calmo. Com paciência e introdução gradual, o animal e o bebê se tornarão grandes amigos.
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5: Cansaço constante, dores frequentes e alterações no sono são sinais de alerta. Prestar atenção ao que o corpo comunica é fundamental para prevenir problemas maiores. Não ignore sintomas persistentes. Buscar orientação profissional quando necessário demonstra cuidado e responsabilidade com sua própria saúde e qualidade de vida.
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0: Brasil, 3h29.
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0: E agora a gente volta para o ano de 1983. A gente vai recordar um clássico do Caetano Veloso, Eclipse Oculto. Essa canção faz parte do álbum Uns e traz a marca registrada do artista, né? Uma melodia envolvente aliada a uma letra introspectiva, cheia de camadas e sensibilidade. A música explora as complexidades das relações humanas e os desencontros amorosos, tudo embalado por um arranjo que equilibra perfeitamente o pop e a MPB. Bora! De Eclipse Oculto, Caetano Veloso, aqui no Arquivo Nova Brasil.

0: Já, mais que moderna brasileira, 3h38. 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
10: Tomar alguns minutos de sol diariamente ajuda na produção de vitamina D, essencial para ossos fortes e imunidade. Prefira horários seguros, antes das 10 ou após as 16 horas, e use proteção adequada. 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

0: Fechando essa hora com som acústico de Cidade Negra, Girassol, teve também Djavan, Si.
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0: Animação peruana Kayara, Princesa Inca, disputa o prêmio Platino de Animação, considerado Oscar do cinema ibero-americano, no próximo dia 9 de maio. O filme narra a jornada de uma jovem que desafia tradições para se tornar uma mensageira do Império Inca, caro antes, restrito a homens. Especialistas celebram a obra por valorizar a estética e a cultura pré-colombiana, oferecendo às crianças latinas uma alternativa às referências nórdicas tradicionais. Mudando de assunto, a Organização Mundial da Saúde monitora um possível surto de hantavírus em um navio de cruzeiro no Atlântico, com 3 mortes confirmadas. O vírus, transmitido por roedores, causa sintomas graves nos pulmões e rins, podendo levar à morte rapidamente se não houver atendimento precoce. A transmissão ocorre principalmente pelo contato ou respiração de poeira contaminada por urina e fezes de ratos. Não há tratamento específico, por isso, a recomendação é manter ambientes ventilados e evitar o contato direto com roedores. Mais que moderna, brasileira, 4:01. Eu sou a Ana Pelissério e estou indo nessa sempre, agradecendo demais o carinho da sua companhia, viu? Fique bem, cuide-se bem, uma ótima tarde, excelente semana para você. Volto amanhã a partir das 11 da manhã. Continue aqui curtindo sempre o melhor da nossa música, já já, hein? Depois do intervalo, com o Márcio Melo. Um beijo para você e até amanhã.
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8: Olá, boa tarde, eu sou o Márcio Melo e você que está sintonizado aqui na Nova Brasil FM, mais que moderna brasileira. Você pode nos acompanhar no rádio, no aplicativo e também no site novabrasil.com. Essa é a Nova Brasil FM, uma empresa do grupo Tati de Comunicação. Bom, hoje vamos curtir aqui o som do Skank, também tem Cazuza e, para começar, Toquinho. Música.

Nova Brasil FM, mais que moderna brasileira. Esse é o som do Kid Abelha, Lágrimas de Chuva. Também teve o Cazuza e ainda o Skank. São 4h24. 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Seguimos com mais músicas, agora tem Guilherme Arantes, Minúcias. Música.

Nova Brasil FM, mais que moderna brasileira. Tim Maia, gostava tanto de você. Antes teve Engenheiros da Bahia, ainda Marina Lima por aqui. 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Manda sua mensagem, o resultado rola já já. 8 minutos para 5, seguimos com muito mais.

0: Nova Brasil FM, mais que moderna brasileira, esse é o som do Jota Quest, Encontrar Alguém, encerrando mais uma edição do Sob Medida.
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0: E o Brasil registrou um recorde histórico na produção de petróleo e gás em março, atingindo a marca de 5,5 milhões de barris diários. O salto ocorre em um momento crítico com a oferta global pressionada pela guerra entre Irã, Estados Unidos e Israel. Para reduzir a dependência externa e tentar frear a alta nos preços dos combustíveis, a Petrobras antecipou a operação de novas plataformas no pré-sal, que já responde por 80% de tudo que é extraído no país.
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0: Nova Brasil FM, mais que moderna brasileira, por aqui o som de Jorge Versilo. Bom, daqui a pouco, 5:30 da tarde, tem Nova Brasil em campo. Do meu lado, Weber Lima. Boa tarde, Márcio, meu amigo.
1: Cara, tudo bem?
0: Trabalhou muito nesse fim de semana, né, cara?
1: Jornalista esportivo trabalha todo fim de semana.
0: Pois é, cara. E que clássico foi aquele? O que aconteceu naquele jogão do Palmeiras e do Santos, ali na despedida do Allianz, né, cara?
1: Foi bom. Partida movimentada. O Palmeiras deu muitas oportunidades para o time do Santos, que acertou, né? Acertou com o Rolaser, fez o gol, né? O primeiro gol. E depois o Palmeiras empatou, mas o Santos foi bem, viu? Para quem estava na zona do rebaixamento, enfrentou de cara o Palmeiras e quase vence, viu? Tivesse que ter um vencedor na partida, eu diria que seria o Santos.
0: Né? Aquele gol foi anulado justamente para você.
1: Foi, pegou no braço do John Arias. O que acontece? Quando a bola, o Márcio, vai em direção ao gol e pega no braço de alguém, não vale, né? Se pega e sai o gol, não vale, aí não vale. Então, o Arias estava com o braço aberto, pegou no braço, houve desvio, foi para dentro do gol. Gol do Palmeiras, que foi muito bem anulado pela arbitragem, foi bem do Rafael Claus. A arbitragem é ruim no Brasil, mas esse daí foi bem no sabadão.
0: Tá certo. Bom, e quais outros destaques a gente vai acompanhar daqui a pouquinho no Novo Brasil em Campo, cara? Tô vendo a capa aqui do YouTube.
1: Fantasminha voltou.
0: Não tem jeito, né, cara?
1: Cezinha tá feliz da vida, o Fantasminha voltou, o Corinthians retorna à zona do rebaixamento, ontem com a derrota pro Mirassol, acabou a invencibilidade do Fernando Diniz. Tudo no pacote, né? Acabou a invencibilidade, voltou para a zona do rebaixamento. E a enquete de hoje no programa é a seguinte, Márcio. Corinthians precisa de reforço, porque deu para ver ontem que aconteceram... O time teve alguns desfalques e, realmente, quando tem algum desfalque, fica difícil
0: agonia,
1: de repor a altura. Então, o Corinthians tem problemas quando não tem os seus 11 principais jogadores... E vai sofrer nesse Campeonato Brasileiro. Então a enquete é essa e vamos falar do São Paulo com a notícia triste, né? Do Lucas, que rompeu o tendão de Aquiles.
0: Puxa.
1: E tá fora do ano, vai passar por cirurgia, 8 meses no mínimo de recuperação. Ele já tem 34 anos, então fica mais difícil pra recuperação do meia aqui. Eu vou te falar, hein? Vai precisar tomar um banho de sal grosso, hein? Porque eu vou te falar, o ano foi terrível pro Lucas.
0: Quase complicada, né? Pois é. Esses e outros destaques a gente confere em instantes daqui a pouquinho, a partir das 5:30 da tarde, Nova Brasil em campo com o meu parceiro aqui, o Weber Lima. Estarei por esses dias aqui nas férias. Boa. Do seu amigo flamenguista Júlio César.
1: Ah, Júlio. E o Márcio, pra que time que torce?
0: Você vai começar a me zoar logo na minha chegada já, poxa. Eu torço pro querido Corinthians, rapaz. Vou apanhar então... todo dia aqui, pelo que eu tô vendo.
1: E hoje com Veloso e Celso Cardoso.
0: Eita, nós. Gente, segue aí o Weber Lima 10 lá nas redes sociais para você conferir tudo que rola aqui no Nova Brasil em Campo e também aqui os destaques que ele traz na rede.
1: E o senhor é Márcio Melo Voz. Márcio Melo Voz. E eu já sei de sacanagem, os caras chamam de marshmallow, né?
0: Pois é, mas o trocadilho é muito perigoso, não vamos brincar com essas coisas agora, não é que eu tô chegando, né?
1: Valeu, Márcio.
0: Tamo junto, Weber. Fica ligado com a gente, 5:13 na Nova Brasil FM.

0: Nova Brasil FM, mais que moderna, brasileira. Por aqui o som de Gilberto Gil, 5h26, uma ótima tarde para você. Fique ligado, porque já já tem Nova Brasil em campo. 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
0: 17 horas e 30 minutos, tá no ar, cadê o BGzinho? Tá no ar, programação esportiva da Nova Brasil. Nova Brasil em campo é o nome do nosso programa. São 17 horas e 30 minutos. Aumenta aqui. Aqui. Érico Luciano, tudo bem? Boa tarde. Boa tarde, Érico.
23: Muito boa tarde, Bosco Farias, muito boa tarde, ouvintes da Nova Brasil FM. Estamos por aqui, né, Bosco? Final de semana abarrotado de jogo, Série A, Série B, Série C, Série D, enfim. Tudo de bom e do melhor para os amantes do futebol. Segunda-feira muito cheia e muito bate-papo por aqui. São 2 horas de bate-papo, tudo sobre futebol, Boscão.
0: Beleza, vamos discutir um pouquinho para o torcedor. É, viu como foi que a gente fez a transmissão de ontem, fizemos o jogo do Ceará e a gente vai comentar exatamente sobre o pênalti não marcado. O árbitro não marcou um pênalti, que foi um pênalti claríssimo, rodou em toda a imprensa nacional, a não marcação de um pênalti claríssimo, a bola bateu na mão do jogador, aqui dali não foi bola na mão não, foi mão na bola. E mesmo assim, o árbitro quis passar a opinião dele, dizer que a mão estava colada com o corpo, que na verdade não estava, que todo mundo viu. O que é que você acha daquele lance ali, ô Érico?
23: Já vamos começar assim, dando uma voadora nos peitos do árbitro?
0: Sim.
23: Vamos embora. Bom, é assim, o nosso futebol, ele está muito, eu vou falar a palavra complexo, para não dizer chato. É porque é o seguinte, você não tem uma profissionalização, e aí eu vou tirar um pouco aqui do peso das costas dos árbitros, né? Porque você, quando você não tem uma profissionalização, né? E aí você não faz com que o profissional dê valor ao seu trabalho, dê valor ao seu ganha-pão, essa é a verdade. É, então você fica à mercê de favores. Essa é a palavra, né? Então assim, tá certo que eles ganham e ganham bem, né, para executarem a arbitragem, para participarem, né, dos jogos, mas é o que eu repito, existe um nivelamento no início do ano, né? E aí quando existem algumas pausas no meio do ano também, e essa aí ela é reforçada, ela é reformulada. Mas o fato é que a cada dia que se passa, a cada jogo que se passa, a gente vê muito menos a questão do critério, né? Então nós vemos vários jogos. Ontem mesmo, no final do dia, né, eu estava acompanhando o jogo da Série B entre Avaí e Novo Horizontino. Foi outra coisa terrível. Teve expulsão, teve... só para você ter ideia, de acréscimo, somando tudo, deu 22 minutos de acréscimo. Pareceu uma prorrogação. Então, assim, e muito desse tempo de acréscimo foi execução do árbitro. Muito lento, muito
0: perdido,
23: moroso,
0: demais.
23: Perdido, é.
0: Completamente
23: então, assim,
0: perdido.
23: Quando você coloca essa questão no crivo do árbitro, né? Então, você entra naquela indecisão ou aquele fator, né, não direto, não objetivo de marcar. Olha, se a mão está projetada, se a bola estava na direção de um atacante...
0: Nós somos o país, sem querer lhe cortar, nós somos o país do futebol, mas não somos o país de árbitro. Porque se você for lá para a Europa, não tem erro na arbitragem. Mesmo porque o VAR foi criado para ajudar.
23: Olha, moço,
0: aqui foi piorar.
23: Eu não vou dizer que não tenha erro, porque errar é humano, né? Mas a questão é assim...
0: Mas quando tem um erro do árbitro, aí o VAR conserta.
23: É, assim, né? Eles investem muito em tecnologia para que não fique totalmente à mercê do árbitro.
0: Você quer saber do que lá? O VAR é completamente diferente do VAR daqui. Mas é completamente. Mas, lá é 100% aqui no...
23: E novamente, Bosco, eu vou tirar um pouco das costas do árbitro, porque, assim, boa parte dos problemas que acontecem e que forçam o árbitro a adotar determinado tipo de comportamento, ou até mesmo ter esse comportamento, são dos próprios jogadores, porque você levantou uma lebre legal, assim, uma questão legal. A Europa, né? Mas se você for verificar o futebol praticado, ele é totalmente diferente. Não que a regra seja diferente, mas vou dar um exemplo aqui, ó. Lá você não vê a bola rolando somente 45 minutos, muito pelo contrário. Você assiste um jogo, por exemplo, como o do Manchester, ou do Bayern, quer dizer, né? E aí, Bayern e PSG. E você verifica que, pô, você teve de bola rolando quase 70 minutos de bola rolando, e aí você vem aqui pro futebol brasileiro, isso aí é reduzido a 45 a 40 minutos, então você coloca muito isso na culpa do jogador, que faz o seguinte: se o cara encosta nele, ele cai, parece que tá morrendo, né, levou um tiro, a bola sequer passa perto do rosto do jogador, ele se joga querendo induzir o árbitro ao erro. Então tem muita coisa também que é culpa do nosso próprio jogador, do nosso próprio futebol. Eu não eximo de culpa o jogador, assim também quando eu não eximo de culpa.
0: Mas lá na Europa o jogador não tem culpa?
23: Não, não é que ele não tem culpa. Eu digo assim, que lá, eu não sei o que acontece.
0: Lá não tem a malandragem, tem aqui.
23: É, o pessoal lá vai pra jogar bola, isso é um fato. Né? E assim, e é um pensamento de praticamente todos. Desde o técnico até o último jogador, é assim, cara, eu venho jogar bola e se eu não jogar bola eu vou pro banco. Isso é um fato, né?
0: Deixa eu cumprimentar aqui o Heitor Linhares. Tudo bem, Heitor? Boa tarde.
1: Boa tarde, Bosco. Boa tarde, Érico, Felipe. Satisfação estar aqui. Porque realmente, nessa questão de arbitragem, realmente a Europa dá de 10 a 0. Muito se reclama, o árbitro deixa o jogo seguir, deixa de dar faltas assim. Mas é isso que a gente quer ver, né? A gente quer ver a bola rolando, quer ver... Porque vai ter contato, mas nem todo contato.
0: Rapaz, existe um futebol aqui do Brasil e existe o futebol da Europa. Completamente diferente.
1: E é verdade. E ontem, tá, né?
0: Tudo mudado.
1: Ontem, né? Vocês estavam falando, imagino que seja da arbitragem do jogo do Ceará contra o Sport. E realmente foi muito aquém a arbitragem. Eu não digo nem tendencioso, porque eu acho que é ruim para os dois lados. Mas dessa vez o Ceará ele pode se indagar realmente, eu acho que...
0: Prejudicou o Ceará.
1: Prejudicou claramente
0: o trabalho do árbitro interferiu no resultado.
1: Interferiu diretamente e no primeiro tempo o Ceará jogou melhor que o Sport. Mas aí depois o Sport fez o primeiro e depois fez o segundo, muito pela ajuda dos jogadores do Ceará, que laterais do Ceará esse ano... É o filho do Cruz Credo, com Deus me livre. Tá muito difícil de você conseguir defender alguma coisa do Ceará. E depois o Mozart vai e coloca 4 jogadores de uma vez, que se ele não tivesse trocado, ninguém ia nem saber. Porque não adiantou de nada. O Ceará jogou a mesma bola, o Sport dominou o jogo no segundo tempo, o Ceará pouco fez, e o resultado até que podia ser mais pro Sport, viu?
0: Eu tava numa reunião ali muito importante com o José Leal e o Ronald. Estão oferecendo pra Rádio Iracema do Ipu fazer parte de um... Não sei nem se eu posso estar falando agora. Digamos assim,
23: cuidado com as revelações.
0: De uma rede estadual de rádio, comandada aqui pelo Grupo Povo. E eu fiquei tão contente que eu já aceitei 90% do que eles...
23: Tô nem falar muito, né?
0: É. Do que eles colocaram na reunião, uma reunião muito grande, muito boa. Então, eu não conhecia pessoalmente o José Leal, aqui da CBN. E foi um prazer... conhecê-lo, e eu já aceitei quase todas as propostas que me apresentaram, não falta apresentar muito mais ainda. Estou dizendo que a Rádio Iracema do Ipu vai para uma nova fase, agora com 92.7 na frequência modulada, e vai ser uma das mais, uma das emissoras mais, assim, não digo potente, que vai, porque ela é classe C, ela vai entrar numa região grande, umas 30 cidades.
23: Excelente.
0: Beleza? E eu fui convidado, eu fui a primeira emissora do interior a ser convidada para fazer parte aqui de um esquema novo do sistema de comunicação, o Povo.
23: É bom, tem moral, tem isso moral. Isso é bom que vai aumentar o nosso salário, viu, Heitor?
1: Ah!
0: Então já são 17 horas e 39 minutos, o Para Todos, minha gente. 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
0: 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Gente, nós conversamos também sobre o nosso canal do YouTube, que já estamos conversando para a liberação desse canal, para fazermos no meu canal particular, no canal do YouTube aqui do grupo, da Nova Brasil. Talvez já na próxima semana a gente já possa usar também, viu, Érico Luciano? O nosso canal do YouTube,
23: as
0: transmissões e nos programas aqui da Nova Brasil FM, tá?
1: Então,
0: já está tudo acertadozinho por ali.
23: Nossos rostos.
0: Tá tudo. Olha, eu quero agradecer aqui ao Ronald, o chefe da parte técnica aqui, que eu vou te contar aqui o que a gente precisa, com 2 minutos chega.
1: Quero um aumento.
0: O grupo que tem 98 anos de existência. Não poderia ser diferente, né?
23: Também tem o Serginho, viu?
0: Serginho que faz parte da parte técnica.
23: Todas as vezes. Hoje mesmo à tarde eu estava conversando com ele.
0: E aqui o que eu pedi, eu fui prontamente atendido. Graças a Deus, para melhorar o nosso trabalho, a nossa equipe esportiva. Apaixonados pelo futebol. São 17 horas e 41 minutos. Hoje é segunda-feira, 4 de maio. A gente vem aqui para falar de um resultado maravilhoso do Fortaleza, que tá solto na buraqueira aí, menino. Meteu uma goleada no Goiás.
23: Sola muito.
0: Foi sola demais e eu queria que a gente, que o Heitor me contasse um pouquinho como é que ele viu esse jogo.
1: E foi um grande jogo, viu, Bosco? Eu tava aqui na transmissão junto com o Kleber, junto com o Júlio César e junto com o Felipe. E, meu amigo, que jogo foi aquele? Foi um jogo louco. Antes de começar, a gente deu aqueles palpites, né? E só eu e Kleber Bezerra falamos 4-1. Todo mundo riu da gente. Ninguém acreditou, nem mesmo o repórter do Fortaleza, Wesley Lopes, acreditou. E aí, no final, deu no que deu. Uma partida que o primeiro tempo do Fortaleza foi horrível, triste. Mas no segundo tempo, que o Carpini
2: Fortaleza
1: mudou, colocou ali quatro, um esquema de quatro, né, ali atrás, tirou os três zagueiros, o Fortaleza ficou leve, ficou solto. E o Vitinho, pra mim, o grande nome da noite, fez os seus dois gols, que foram a virada. Depois o Militello foi lá e matou o Goiás, 4-1. E o Fortaleza agora é líder da Série B. Vai depender ainda do jogo do Vila Nova contra o Atlético hoje, 8 horas, ou seja, os torcedores do Fortaleza vão secar o Vila Nova, que tem Guto Ferreira, né, no seu comando. É um dos melhores times da Série B.
3: 7 horas, jogo.
1: 19 horas, então.
0: E essa queda de produção do Ceará? Porque o Fortaleza tá crescendo. Cresceu. E o Ceará tá...
3: Ontem eu falei na transmissão do jogo, Bosco, que é o seguinte, aqui, inclusive, ainda tô aqui com... Ontem eu abri as senhas, né, foi de 1 a 1.000. Hoje, ontem eu já distribuí umas 500.
0: Para os perdões,
3: a fila do perdão para o Carpini, né? Vou falar nova conjuntura não, mas essa fase do Fortaleza, né, vem muito essa maturidade que o técnico do Fortaleza tem. Todos eles, né? Eu vou dizer também que o técnico do Ceará também tem, mas eu creio que em termos de qualidade, né, de ser humano, de possibilidades, o Carpini, ele está com um trabalho, né, uma mão de obra humana mais qualificada. O próprio Heitor, quando chegou aqui, ele citou um dos fatores muito, que eu posso dizer assim, incisivos do Ceará, que fazem com que o Ceará esteja nessa fase, que é exatamente... não ter laterais.
0: Será hoje? O Ceará tem duas pedreiras aí, né?
3: Duas não, tem três. Tem quatro. Pelas condições do Ceará, você não pode dizer nenhuma partida aqui que é.
0: Para estar numa Série B, os dois jogos aí são difíceis. Contra o
3: Vitória. Vitória, agora. O próximo jogo contra o Vitória, depois joga contra o Atlético Goianiense em casa.
0: Tô falando nem contra o Sport pela Copa do Nordeste, quarta-feira, não. Tô falando no Campeonato Brasileiro.
3: Então, a Série B, ele joga sábado
0: contra o Ceará. O Ceará, vocês correm o risco tremendo de não ganhar essas duas partidas que vem e ficar numa situação difícil. O Ceará foi líder. Na quarta rodada, o Ceará era líder.
3: Só um pouquinho.
0: Aí, de repente, já tá na primeira página ainda, tá? Porque é o nono colocado. Mas se ele perder essas duas, ele vai lá pra pertinho da zona.
1: Bosco, o Ceará só está a 3 pontos da zona, pra você ver como essa série.
0: Mas também tá 4 do líder.
1: E tá a 3 pontos.
3: E tá 3 do vice.
0: 3 do líder.
3: Ele tá embolado. Tá
1: realmente no meio da tabela, que tudo pode acontecer com o Ceará, e eu acho que se
0: perder... Pois é, ainda tá valendo, porque que ele tá com uma pontuação legal aí, porque tá 4 do líder, 3 do vice. Mas acontece o seguinte, que tem duas partidas difíceis, se ele perder, aí ele vai lá pra pertinho da zona do queijo.
3: É isso mesmo. Joga contra o Atlético Goianiense
0: no cheiro do queijo.
3: No sábado, né? E aí pode, perdendo, já pode ser ultrapassado pelo próprio Atlético Goianiense. Né? E creio que a batata do Mozart, ela já vinha.
0: Não fala em batata, não, que foi uma batata danada nesse final de semana aí.
3: Também. Só um pouquinho, né? Começou quando, Bosco? Na quinta?
0: Comecei lá, não sei o que é que você está falando. Me respeite, que eu sou o homem de Deus.
3: Todos nós. Agora tem uns mais próximos, mais longe.
0: Começamos na quinta, viu? Lá na terra de Iracema. 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
23: É muito futebol, muita bola rolando. Inclusive de todos os cearenses que estão disputando aí todos os campeonatos, A, B, C e D, o único que não entrou em campo foi o Floresta, que entra hoje. Joga hoje dentro de casa, né? E estamos torcendo para que ele vença.
0: Então vamos falar um pouquinho agora do Ciel. O Ciel fez quantos, hein?
23: 2.
1: E foi um golaço de falta.
23: Isso. Então, 2.
0: O Ciel vai parar com quantos anos? Com 62?
23: Ele falou em uma entrevista que até os 70 ele está em condições.
0: É porque do jeito que ele está indo ali, e tem agora um tal de vacina que vai aparecer, do rejuvenescimento. Se você se mantiver vivo até 2030, quem tem 90 anos vai passar a ter 40.
23: Rapaz.
0: 30. É sério. Esse 2026 foi o ano descoberta. Não sei se é por causa da inteligência artificial.
23: Mas ela só prolonga ou ela rejuvenesce?
0: Não, no rato, rejuvenesceu a pele, o coração, o cérebro.
23: Não, tô perguntando tudo. Assim, ele pega os mais velhos e transforma em mais novo ou mantém?
0: Não, pega os velhos e o cara fica novo de novo.
23: E é? Ou rapaz, esperança da gente conseguir o ex agora, viu?
0: Botar o menino da
23: terra. Coreia, Japão. O menino, tudo de volta, pessoa.
0: Não, eu queria só a turma da Coreia, Japão. Ronaldo, Ronaldinho, Rivaldo.
23: Mesmo, pronto, aí agora. Tá aí. Agora você me deu esperança agora, viu, Bosco?
0: Não, sério.
23: Vou começar
0: sério.
23: Até a pintar a rua.
0: Olha,
23: lá
0: em casa, nós vamos viver 250 anos. Até 2000, olha, a criança que vai viver 300 anos já nasceu. Já tá viva.
1: Que frase.
23: Olha aí.
0: Entendeu? Rapaz. Então pronto, mas eu tô com esperança danada aí que até 2030 tudo possa mudar, rapaz. Com essa tal de nanorobótica aí, uma tal de inteligência artificial e aquela computação quântica, não sei o que mais lá, o quê? Vai dar uma sobrevida da gente grande, rapaz.
1: Tá explicado. Boa. Mas, entendeu? Bosco, falando sério, o Ciel...
0: Não, tô falando brincando, tô falando sério mesmo.
1: Falando sobre o Ciel.
0: É a ciência.
1: Sobre o Ciel, mesmo com 44 anos, ele joga os 90 minutos, ele volta pra marcar.
0: Rapaz, é uma coisa impressionante, rapaz.
1: Ele não desiste.
0: Não, e faz gol.
23: Você é cuidado.
1: E golaço. Ele é muito diferenciado.
23: Você é cuidado, Bosco.
0: Hã?
23: Você é cuidado.
0: Cuidado com o quê?
23: Cuidado com a saúde. O cara não bebe. Agora,
0: e que você tem
23: agora,
0: contra,
23: né?
0: O que você tem contra quem bebe?
23: Nada, tô falando agora, ele não bebe, agora. Ah, eu só tô falando assim, que ainda há esperança. Que
0: eu já ia levar pro lado assim...
1: Um pouco mais pessoal.
0: Eu já ia lhe processar.
1: Difamação aqui.
23: Faço não.
0: Oh, coisa boa, rapaz, não tem assunto.
23: Ah, mas tem assunto pra caramba.
0: Não, tem só o que tem, né?
23: Ora.
0: Principalmente com o que fizeram com o Ceará no jogo contra o...
23: Não, tô exposto. Agora, ô Bosco, mas vamos e convenhamos também, viu? Tá certo que, teve os erros, ok? Influenciou, até porque o jogo ainda estava 1-0, quando aconteceu toda a lambança. Primeiro o pênalti, não marcado. Ou o pênalti não, a expulsão, né? Não,
0: ali foi a expulsão. Aí ele fez, vou explicar pro Mozart, que o cara que partiu com a bola dominada ali levou vantagem, ou seja, tinha a posse de bola e converteu em gol. Mas eu não vi assim.
23: A explicação do árbitro
0: foi falta feia. Era o último homem da defesa. Ele não era pra ter esperado a bola sobrar, pra ter marcado o pênalti.
23: Jogada de expulsão não existe vantagem. Você pode até dar vantagem, faz o gol e expulsa.
0: Mas ou então que... não fez o gol, tá expulsa.
23: Mas enfim.
0: Olha, foi o seguinte: o que fizeram com o Ceará ontem foi assim, quebrar o futebol.
23: Mas, vamos lá. Seu Cearazinho também tem a sua culpa. Não. Eu falei ontem que o placar ia ser 6-2. Quase que eu acerto. Faltou só 4.
1: O 2 acertou.
23: Não, o 2 era
1: rolado.
23: O
0: Ceará não tá bem, não é só desse último jogo, não.
23: Eu falei 6-2 pro Sport.
0: O Ceará não tá bem há 3 partidas.
23: Há 3?
0: Sim.
23: Realmente ele não tá bem há 3 partidas. Ele tava ruim, né? Ele tava péssimo.
0: Não, ele tava bom. Ele tava mais ou menos. Até não perder. Até não. Perdeu ontem, porque quebrou a invencibilidade, né? Só tem invicto agora o Sport e o Vila Nova, né?
23: Nossa, o Ceará já não vem bem há um
0: Mas
23: tempo,
0: o Ceará, né? Não vem bem há 3 partidas. O Ceará não consegue ganhar nada há 3 partidas.
23: Mas, Bosco, o Ceará, ele
0: Você venceu... teve dois empates e uma derrota.
23: Mas, o Ceará venceu quem? Venceu quem bem, Bosco? O Ceará venceu bem a Jacuipense.
1: O Fortaleza.
0: Eu tô falando essas coisas aqui. Eu não tenho a memória boa, não tô olhando aqui a internet. Mas vocês são piores do que eu, porque vocês não têm memória também igual a mim. Por isso que eu tô falando, mas o torcedor que tá ouvindo cá sabe.
23: Não, ele sabe.
0: Entendeu? O Ceará não vem bem há umas 3 partidas, esteve melhor na competição, tá caindo na tabela, na tábua de classificação, já tá na metade ali da linha, da página.
23: A última vitória do Ceará foi contra
0: o Maranhão. Jogar, você tem uma pedreira contra o Vitória nas quartas, para as quartas de final da Copa do Brasil.
23: Não,
0: Nordeste. Vitória, aliás, Copa do Nordeste. Perdão, da Copa do Nordeste. É um jogo difícil demais e o Ceará não vem bem. Agora, nada assim de preocupação, porque se vencer, em vencendo essa partida, já dá um salto, levanta o moral.
23: Sim. Mas Ceará joga fora contra o Vitória e depois tem três partidas em casa. Três. Então, assim, é uma. Se fosse, né, nas condições normais de temperatura e pressão, e em outros momentos, poderia até dar um alento maior, até mesmo uma esperança maior ao seu torcedor. Mas acontece que joga contra o Atlético Goianiense, joga contra o Atlético Mineiro e depois joga o clássico contra o Fortaleza. Clássico é clássico.
0: E os jogos do Fortaleza, hein? Na liderança, tranquilo, vai depender do resultado ainda de um jogo de hoje, né?
1: Pois é, vai depender ainda de Vila Nova e Atletique, né? Vila Nova que ainda tá invicto e vai pegar o time lá de São João del Rei. E o Fortaleza, ele tem que ser semelhante ao Ceará, né? Vai enfrentar o Confiança fora de casa pelas quartas de final da Copa do Nordeste.
0: Uhum.
1: Depois vai viajar lá para Santa Catarina enfrentar o Avaí.
0: Você acha mais difícil o Fortaleza enfrentando o Confiança ou o Ceará pegando o Sport? Ou Vitória, perdão.
1: O Vitória, sem sombra de dúvidas.
23: Que comparação é essa, você?
0: Não, tô perguntando a opinião de vocês.
1: O
0: que
1: Vitória
0: eu já
1: tenho... tá na não? Série A, mas o Confiança aí também merece respeito, porque, querendo ou não, é o vice-campeão da Copa do Nordeste.
0: Pois é, isso que eu tô dizendo.
1: Levou uma taca do Bahia, 10-2, eu acho que no agregado, levou. Mas chegou à final e conseguiu a vaga na Copa do Brasil pela Copa do Nordeste.
23: Eu falei assim, não desconsiderando Confiança, mas não tem como comparar, né, você? Você tá falando de um Vitória que tá segundo ano na Série A.
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23: Vendeu a tua ou comprou outra, bolsa?
0: Até duas. 17 horas e 54 minutos em Fortaleza. 17h54. Vamos tocando aqui o barco pra frente. Diga aí.
23: Só dar uma passada, já que a gente tá falando de Série B, né? Dá uma passada somente aqui nos placares da rodada. Nós estamos aí na rodada número 7 desse campeonato brasileiro. Ela tá simplesmente na metade, né? Nós estamos na rodada 14 na Série A e a rodada número 7 na Série B. Ela que teve início no sábado, os jogos aí entre Botafogo de Ribeirão Preto e Náutico, o placar final de 1-1. Também tivemos Cuiabá 1, Criciúma também 1. A goleada do Fortaleza, a gente vai comentar mais ainda sobre esse jogo.
0: Na Série B nós temos 18,42% de competição em andamento.
23: Muito bom. Matemático Oswald Bosco de Souza.
1: Cuida.
23: E no dia de ontem... o Operário venceu o Londrina por 3-0, São Bernardo venceu a equipe da Ponte por 3-0, o Sport venceu a equipe do Ceará por 2-0, também tivemos Atlético Goianiense e Juventude 0-0, a América Mineiro 1, CRB 2. Bom, isso aí foi
0: deixa eu dizer aqui uma coisa
23: a disputa,
0: você.
23: Bosco, isso aqui é América Mineiro e CRB, foi a disputa de vice-lanterna e lanterna.
0: A minha opinião como narrador, não sou comentarista, eu analiso o seguinte: pro Ceará chegar a voltar para a divisão de elite, ele tem que melhorar muito o futebol nas próximas rodadas. Eu digo nas próximas rodadas para poder chegar lá e não descer mais. Ele precisa melhorar muito. Muito. Não sei como é que vai fazer isso.
3: Contratando.
0: Hein?
3: Contratando na próxima janela.
0: Eu só sei que aquele meio de campo de ontem, eu não gostei de absolutamente nada. Não produziu nada. Então tem que haver o treinador não é cego.
3: Tá aparecendo, viu, Busto?
0: Você...
3: Pro torcedor do Ceará, se você for conversar com o torcedor do Ceará, ele vai falar exatamente isso aí. Parece que o técnico do Ceará, o Dr. Moses, parece que ele assiste outro jogo. É, ele observa, ele faz umas observações e umas modificações durante o jogo que...
0: Carpini já entendeu a situação.
3: Ninguém consegue entender.
0: Seja, já estão querendo, a torcida já está querendo pedir perdão a ele.
3: Só um pouquinho.
0: É.
3: Ainda está ainda meio ressabiada, mas para a próxima, próxima lapada...
0: Só que o Mozart ainda, eu pensei que fosse sair na frente do Fortaleza, pelo contrário. O Carpini entendeu mais como é que está o Campeonato Brasileiro da Série B e o treinador do Ceará parece que está um pouco perdido ainda.
3: Diga-se de passagem, o Goiás, né, o time que sofreu essa goleada aí, era um dos postulantes, ou pelo menos a aposta,
0: sim,
3: né, de grande parte da crônica esportiva, inclusive a nossa. Né, eu mesmo ventilei ali Goiás, Novo Horizonte.
0: Rapaz, você ganhar do Goiás, que era favorito, voltar para a divisão de elite, aí você mete 4-1 e levanta um moral tão grande.
3: Isso.
0: A turma começa a ver o Fortaleza como time já favorito para voltar.
3: Já
0: fica entrando com medo.
3: Na realidade, Bosco, assim, os times, eles não... Desde quando começou a Série B, eles nunca desconsideraram essa situação. Até porque Ceará, Fortaleza, os times que caíram da primeira divisão, eles, quando eles caem de divisão, eles chegam com esse, mais ou menos, esse carimbo, né? De que são os times a serem batidos.
0: Beleza.
3: Mas deles aí, nós temos o Fortaleza, que está mantendo a regra. O restante aí está caindo pelas tabelas, né? É Juventude, deixa Ceará... E o Sport. Não é isso? O Sport ali tá em terceiro, mas o restante ali pelo meio da tabela.
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0: Opa! Tô de volta aqui na Nova Brasil em Campo. 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
0: 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São 18 horas e 2 minutos nesta segunda-feira, dia 4 de maio. Próximo domingo é o domingo mais gostoso do mundo, que é o dia que a gente celebra a mãe da gente, dia da mãe da gente. Tem coisa melhor do que a mãe? E não, rapaz.
2: O pai.
0: Pois é, o pai em segundo lugar.
2: Eu tenho que puxar a sardinha pro meu lado, né?
0: É.
1: Pra vocês, né? Vocês que são pais.
0: É, meu amigo. Então já são 18 horas e 2 minutos em Fortaleza, 18 e 2. Estamos aqui no programa Nova Brasil em Campo. Diga uma coisa, eu tô montando o álbumzinho da Copa com meu filho. Meu filho tem 13 anos, é o bom, João viu? Fernando. 13 anos, já tá com quase 1,80m. Vê? Chão, zagueiro bom. Então é o seguinte, nós estamos montando o álbum da Copa do Mundo. E lá não tem a figura a figurinha do Neymar.
1: Tem não. Mas tem do Rodrigo, que não vai pra Copa.
0: Tem do Rodrigo. E por que aqui não tem a do Neymar? Que significa dizer que ele não vai pra Copa?
1: É porque isso não quer dizer muita coisa, não. Porque ó, o álbum de 2010 tinha o Ronaldinho e o Ronaldinho não foi pra Copa. O álbum de 2014 tinha o Miranda e o Miranda não foi pra Copa. Ou seja, colocam já quem desacha.
0: Você tá montando seu álbum, não?
1: Tô não, Bosco, tá caro, mas 7 conto.
0: R$7 um pacotinho de figurinha.
1: Machuca.
2: Eles estão forçando o cabaê bem ali no... E comprar o álbum que vem com o Neymar.
0: Quantas figurinhas vem dentro do álbum aí, você sabe dizer?
1: 983.
0: Não, tô falando num pacote que custa R$7. R$7.
1: R$7.
0: R$1 uma figurinha. É R$1 uma figurinha.

0: sério, não sei como é que
1: vai ser. E o que é que tem de mais o Neymar levar uma caneta? O Neymar é atacante, que ele não pode levar a caneta, ele não deve. Pode até poder, pode, não deve. É um zagueiro.
0: Exatamente.
1: Um lateral. Mas um atacante é comum.
0: Não é função você saber marcar.
1: É, você levar uma caneta é comum, não é não? Agora, mas ele se zangou com isso aí, cara?
0: Se zangou, deu uma rasteira, deu um tapa, e aí o Robinho, ele quer 4 ações para com o Neymar, né? Quer que ele seja afastado, quer que rescindiu o contrato dele com o Santos. O Robinho quer rescindir o contrato dele, no caso, quer procurar outro clube porque ele se sentiu desrespeitado pela instituição.
1: Mas se o Neymar fez isso, valendo, pelo jeito foi mesmo, né? Foi um momento de ira, porque levou uma caneta, tá errado.
0: Muito.
1: Né? Podia ter dado um empurrão dele na brincadeira, agarrado ele.
0: Derrubar.
1: E outra coisa, não foi no treino. Do mesmo time.
0: Exatamente.
1: Tem nada a ver. O Neymar quer ser estrela, é?
2: Não sei. Eu fico muito com.
1: Ele não pode demonstrar que quer ser.
2: Eu me isento de comentar, porque a gente sabe que essas histórias, elas vão e vêm. Daqui a pouco você descobre que. Eu não tô falando desse caso, né? Mas daqui a pouco você descobre que o Robinho Júnior chamou a mãe do Neymar de não sei o quê, enfim. Sim. Daqui a pouco as coisas vêm à tona, aí você acaba, né, fazendo um pré-juízo, né, então um pré-julgamento. Então deixa rolar, e eles, viu, Bolso? E eles que ganham 300 vezes mais que eles se entendam, viu?
0: Verdade.
1: Pois é, 18 horas e 6 minutos em Fortaleza. Vamos falar um pouquinho de reta final da Copa do Nordeste?
2: Vamos sim.
1: O que é que os senhores querem... Fala aí, quem é o favorito aí? É Fortaleza?
0: Olha, Bosco, tem 4 favoritos, Vitória, bem definidos, né?
1: Ou é Vitória ou Ceará?
0: Porque Ceará, um dos dois, Vitória, sim, Sport, um Fortaleza, né? Uh-huh. Eu queria muito mesmo que a final fosse um Clássico Rei. Que a única chance de ter um Ceará e Fortaleza ainda é na final da Copa do Nordeste.
2: Não seria na semifinal?
0: Não,
2: final. Eles não estão do mesmo lado?
0: Eles estão de lado contrários.
2: E yeah. É?
0: Numa possível semifinal poderia ter Fortaleza e Sport. E aí o Ceará, ele iria enfrentar o vencedor de Jacuipense... E ABC. É uma semifinal bem mais fraca, né? Eu acho que o finalista vai realmente sair do Ceará e Vitória. O Ceará vem pegando umas pedreiras nos mata-mata da Copa do Nordeste. Ano passado enfrentou o Bahia na semifinal, que quem ganhasse ia ser o campeão, porque ia pegar o Confiança do outro lado. E agora vai pegar o Vitória numa Série A. O Vitória, que fez uma goleada na Série A, venceu de 4-1 o Coritiba. O Eric, ex-Ceará, tá jogando muita bola. E aí o Ceará vai...
1: Difícil, olha, eu torço muito para que o Ceará possa ganhar esse jogo lá, jogo único contra o Vitória, mas as chances do Vitória são maiores.
0: E vai sendo barradão o jogo.
1: O Ceará não está bem na competição, não está bem no Campeonato Brasileiro, está na metade da tábua. É por isso que eu acho muito difícil o Ceará ganhar esse jogo do Vitória.
2: É difícil.
1: Eu não quero ser pessimista, não.
2: Não, mas não é ser pessimista, não. É ser realista, pô.
0: O que ainda pega, assim, de otimismo é que é jogo único, né? O Ceará pode ali fazer uma retranca, sair num contra-ataque, ou até, quem sabe, levar pros pênaltis. É
1: jogo único e fora de casa.
0: E o pior é que nem o Richard vai estar disponível, né?
1: Ainda é jogo único, fora de casa, e o time não tá bem.
2: É. Eu aposto o seguinte, o Bolso. Eu aposto numa final entre Vitória e Fortaleza.
1: É, né?
2: É.
1: Não, eu vou esperar pra ver esse jogo da quarta-feira. Esse jogo começa 9:30, viu, gente? 9:30 com transmissão aqui da Nova Brasil em Campo. Deixa eu falar mais uma vez, gente. 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Ficamos aqui na Avenida Guanambi 282. São 18 horas e 9 minutos. E a segunda-feira vai chegando no
2: vai
1: seu troando. Final.
2: Viu, Bosco? Eu creio que nessas quartas de final, né, a próxima fase de semifinais seja Vitória e ABC, Fortaleza e Sport. E aí tudo pode acontecer. Tudo pode acontecer. Rapaz, nesse embate entre Fortaleza e Sport, tudo pode... O outro lado eu não aposto nada, não. Se eu for falar pra você que eu tenho alguma dúvida, é o que possa vir a acontecer entre Sport e Fortaleza. Porém, contudo, todavia, vendo a qualidade do time do Sport, que mesmo vencendo a equipe do Ceará, não, pra mim, não mostrou um futebol tão volumoso, né? Muito pelo contrário, o Ceará...
1: Mas fez o dever de casa, jogou.

0: pra não, vencer.
1: Jogou, o Sport jogou pra vencer a
0: partida. Tô tirando mérito, não. Tô tirando mérito, não. Mas assim, exclua o árbitro da partida, os dois gols do Sport foram de dois erros do Ceará.
1: Certo.
0: Um pênalti infantil do lateral, que até aquele momento
1: não tava. Tem que avisar nada. Pro Fernando aí que se fizer aquilo é pênalti. Toda vez que ele fizer aquilo, qualquer árbitro, é só avisar pra ele.
0: Eu não sei, viu? Eu não sei, há quanto tempo nós estamos aí com o VAR em atividade.
2: Desde 19.
0: Desde 2019, né? Então nós estamos aí com 6 anos, né? 7 anos, certo? E aí você, o jogador, ele acha, né, que, pô, ele simplesmente vai pegar, vai encostar nas costas do jogador e ninguém vai ver. E não tem um VAR pra fazer uma análise. Agora, se ele arrisca, a análise, né, da jogada pra ser avaliada pelo VAR, aí ele tá correndo um sério risco de acontecer o que aconteceu ontem. E aí tem a falha do Fernando e aí tem a outra falha do Bruno de novo, né, que está nas graças da torcida.
1: Você disse que ele não saiu?
0: De novo, novamente, mais uma vez, mais uma falha dele. Contra o Vila Nova foi a mesma coisa, a torcida pegou muito no pé dele por conta do gol de empate do Vila Nova, né? E ontem também nós tivemos a mesma situação de jogada para o outro lado. A mesma coisa, o mesmo cruzamento, praticamente da mesma posição. O jogador cruzou na área e o goleiro do Sport, ele defendeu, tirou a bola da cabeça do Lucas Lima ontem. Então, assim, são duas situações que você tem que analisar que não tira o mérito do Sport, mas faz com que, tipo assim, ele não credencia a ser o bicho papão. Por isso que eu apostei aqui, Bosco, numa final entre Vitória e Fortaleza.
1: Eu tenho aqui um sambinha pra colocar, que é a deixazinha, depois eu entro com a noticiária do Ceará, viu? Quem traz hoje é o Jotão do Egito.
0: Olha ele aí. Não é que sou eu, na moral.
1: Vai.

0: Muito bem, agora vamos trazendo o noticiário do Ceará. Vem aí o Jota Egito. Fala, Jota.
1: Nova Brasil em campo para bancar as informações do Ceará, que perdeu a invencibilidade diante do Sport pela 7ª rodada da Série B do Campeonato Brasileiro. O time não foi bem e acabou cedendo a pressão do Sport no segundo tempo. No primeiro tempo, até que o Ceará teve aí uma, duas, três oportunidades, mas não soube aproveitar. O Vozão não soube aproveitar. O lateral direito, o Rafael Ramos, não esteve muito bem. O goleiro Bruno Ferreira recebendo muitas críticas. Enfim, o time não foi bem. O próprio Melk acabou desperdiçando um gol feito e aí acabou substituído no segundo tempo. Lembrando que o Ceará, após a derrota, permaneceu em Recife. Hoje, meio-dia e 20, 30, viajou com destino a Salvador. Na próxima quarta-feira, vai encarar o Vitória e aí pela Copa do Nordeste. Jogador que tinha ficado em Fortaleza, o Alex Silva, viajou hoje pela manhã, se juntou ao grupo e já vai trabalhar normalmente hoje na reapresentação do Ceará no CT do Bahia. O Vina continua em Fortaleza porque está fazendo um trabalho de controle de peso e ainda não foi relacionado pelo técnico Mozar Santo. Time do Alvinegro trabalha, como eu disse, hoje, faz uma recreação, amanhã faz um treino pronto e na quarta-feira joga às 9h30 no Barradão contra o Vitória, jogo das quartas de final da Copa do Nordeste. Isso mesmo, lembrando que esse jogo é um jogo único, se terminar empatado, a decisão vai para as penalidades. Lembrando que após o jogo em Salvador, o Ceará retorna à capital cearense, se apresenta na quinta-feira à tarde. Quando for na sexta-feira, faz treinamento e aí prepara o time para encarar a equipe do Atlético de Goiânia pela 8ª rodada da Série B do Campeonato Brasileiro. O técnico vai promover mudanças para o jogo contra o Vitória, quarta-feira, Copa do Nordeste, muito provavelmente com a saída do Rafael Ramos e a entrada do Alex Silva. É isso, Alex Silva está cotado para ser o zagueiro titular. Deverá mexer no meio campo ali com a entrada do Dieguinho e também lá no ataque o Mel, que deve sair do time para a entrada de Gustavo Prado. Esse o time provável lá do Ceará para encarar o Vitória da Bahia pelas quartas de final da Copa do Nordeste. É isso, é o que temos do Ceará. Como eu disse, Alex Silva viajou, se juntou ao grupo, o Vina continua em Fortaleza, fora os outros, né? O Richard, o Luiz Otávio, o Mateuzinho, o Eudes, aliás, o Endel Silva, essa galera que está lá no departamento médico, e o Vina que está no controle de peso. O Ceará está confiante numa boa apresentação contra o Vitória para passar para a próxima fase da Copa do Brasil, da Copa do Nordeste, ou seja, na próxima fase, Copa do Nordeste, fase semifinal. É isso. Quarta-feira, Copa do Nordeste, final de semana, Série B do Campeonato Brasileiro, no dia 13, Copa do Brasil contra o Atlético Mineiro. É o que temos de Ceará, do alvinegro mais famoso do Nordeste brasileiro. 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Eu, J. Egito, Jotão, para você que se liga aqui na FM 106.
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0: Opa! Estamos de volta aqui na Nova Brasil. Nova Brasil em campo. Nós trouxemos aí o noticiário do Vozão e agora eu, com a permissão dos senhores, trago o noticiário do time do Fortaleza com o repórter. Fala daqui a pouco? Já posso colocar? Então, o repórter é Wesley Lopes. Fala, Wesley.
3: Um forte abraço a você torcedora cearense que já está ligado, conectado conosco aqui na Nova Brasil em campo. Chegando com as principais informações do Tricolor de Aço, Leão do Pato
4: Fortaleza!
3: No último sábado, goleou a equipe do Goiás pelo placar de 4-1. E foi de virada. Isso mesmo, o Leão conquistou a sua quarta vitória seguida dentro da competição nacional e pelo menos até logo mais à noite seguirá como líder isolado da competição, já que o Vila Nova, que está na segunda posição, entra em campo logo mais e, caso vença em casa a equipe do Atlético, pode voltar à liderança da competição. Mas quem fala conosco aqui na Nova Brasil é exatamente o treinador tricolor, falando sobre a sua análise deste jogo e principalmente sobre a mudança da postura da sua equipe. De um primeiro tempo onde a equipe não conseguiu se encontrar e sai derrotada para o intervalo, e no retorno consegue fazer um segundo tempo de almanac e golear a equipe esmeraldina pelo placar de 4-1.
4: O primeiro tempo não foi bom, não por conta da disposição, da entrega, que isso não tem faltado, mas pela questão tática mesmo. O Goiás preencheu muito bem atrás da linha dos nossos volantes, Pierre Rian, com o GG, Lucas Lima e o Cadu também fazendo esse papel de flutuar, dava amplitude de um lado com o atacante, com o Júlio do outro lado com o Nicolas, alargava muito o campo, isso dificultou muito para nós. E toda hora que o Pochettino vai assaltava, ele rodava nas costas com o GG e com o Lucas Lima. Isso foi o primeiro tempo, é difícil você ajustar isso dentro do jogo. Você precisa do intervalo, a gente precisava ir pro intervalo, não perdendo a partida, mas aconteceu o gol, né? Um detalhe. E eu acho que Essa entrada de um homem a mais por dentro, né, trazendo um Pochettino para fazer um pouquinho mais pro lado, hora virando um atacante, um falso meio ali, um falso atacante, né, com liberdade para flutuar entre linhas e também dar amplitude, facilitou o nosso jogo. Estruturamos de uma maneira mais simples possível no 4-4-2, enchemos mais o campo, né, dentro do campo, e aí acabou com esse jogo do Lucas Lima, do GG, e nós controlamos melhor a partida. E a iniciativa foi a mesma de todos os jogos, a iniciativa boa do grupo. Eu acho que é muito. Eu preciso enaltecer sempre muito isso, acreditar no que está sendo feito. A gente mudou o sistema no intervalo. Independente de mudar o sistema, o comportamento, a entrega, a energia é sempre a mesma, de quem entra, de quem sai, de quem joga, de quem não joga. Nós temos um grupo muito forte, muito aguerrido. E com todo esse contexto, né, de como o senhor mesmo colocou, de a gente precisava de uma vitória como essa, acho que é importante. E uma vitória que acho que cada vez mais reconecta nós com o nosso torcedor. Hoje o público estava maravilhoso, um público de muitas mulheres, né? Parabéns pelo dia de amanhã, já antecipado. Na outro domingo, né? Ah, desculpa, chegou o domingo agora, já estou antecipando. E o público feminino, por conta da promoção muito grande, né? O nosso torcedor voltando a comparecer em grande número, então acho que isso é muito, muito bacana.
3: Está aí então as palavras do treinador tricolor Thiago Carpini. Fortaleza agora deixa de lado o Campeonato Brasileiro da Série B e volta a focar na Copa do Nordeste. Fortaleza! Na próxima quinta-feira, o Fortaleza vai até a cidade de Sergipe, para ser mais preciso, no estádio Batistão, enfrentar a equipe do Confiança às 19h30, em confronto válido pelas quartas de finais da Copa do Nordeste. Para o jogo do próximo domingo, já pelo Campeonato Brasileiro da Série B, diante do Avaí, na Ressacada, o treinador tricolor não poderá contar com o zagueiro Lucas Gasal, que sofreu o terceiro cartão amarelo e a desfalque certo para ele para essa importante partida fora da capital cearense. Eu sou Wesley Lopes e, se Deus quiser, amanhã retornamos com mais informações do Leão do PC aqui dentro da Nova Brasil, equipe apaixonados pelo futebol.

0: É isso, a gente viu aí a matéria do Wesley, viu o Carpini todo emocionado, que deu o maior público da Série B pro Fortaleza. 18 mil pessoas estavam lá num castelão completamente debaixo d'água, que foi água nesse sábado, viu? Um campo encharcado, parecendo um pasto, mas o Fortaleza não tomou conhecimento do Goiás no segundo tempo. Meteu logo 4-1, teve promoção para as mulheres, ingressos a partir de R$5. Isso dá uma confiança para os próximos jogos do Fortaleza. Fortaleza que vai agora enfrentar o Confiança, valendo vaga na semifinal da Copa do Nordeste. Logo depois vai viajar para a Ressacada, enfrentar o Avaí, que está no meio de tabela, que também protagonizou um jogaço contra o Novo Horizontino. 3-3, gol aos 93, gol aos 90... Eu ia falar 91, mas seria 101, né? 3-3 ali, Avaí ficou no meio de tabela, Novo Horizontino também. E depois, logo em seguida, tem a Copa do Brasil, que vai enfrentar o CRB, que também não vem nada bem das pernas. Tem tudo aí pro Fortaleza continuar nessa sequência positiva, que o Carpini é o segundo técnico com mais vitórias nesse ano. 17 vitórias, 4 empates e 2 derrotas, atrás apenas de Abel Ferreira, que continua líder da Série A. Muito bem e obrigado. São os dois líderes, né? O Palmeiras líder da Série A, Fortaleza líder da Série B. Estão muito bem os dois times e dá uma confiança bem a mais, né, Érico?
1: Ah, com certeza. Eu acho engraçado, viu, Heitor, é o seguinte. A cada ano que se passa, o torcedor, eu não sei se ele fica mais crítico ou ele fica mais chato. Eu não sei o que, que é, porque...
0: É os dois.
1: É porque, assim, a gente vê há pouco tempo atrás, né, o futebol sendo disputado, um torcedor mais apaixonado, um torcedor até mesmo mais aguerrido ali para com o seu time. E com o passar do tempo, eu sei que existem muitos fatores, né, que contribuem. Né? Um deles, por exemplo, é a questão financeira do clube, a falta de transparência, e aí o torcedor começa a não confiar, né, em uma diretoria, por exemplo, e aí isso aí reflete também para o time, enfim. Tudo isso aí corrobora, tudo isso ajuda para que o torcedor ele fique, né, com a palavra, né, com o bom cearês, né, ressabiado, uhum, né, para com o seu time. Agora... Se a gente for analisar na fria letra ali, né, do que o Fortaleza faz, ou que tem feito desde o começo do ano, não tem motivo, não tinha motivo algum pro torcedor do Fortaleza ficar duvidoso do time. Tá certo que os jogos não eram aqueles jogos de encher os olhos, mas o torcedor tem que entender que todo começo do ano é igual. Ainda mais quando o time cai de série, né, o planejamento todo ele tem que ser refeito, né? O Fortaleza ele conseguiu manter inclusive até uma boa base, mas vários jogadores importantes foram embora, né? E mesmo com essa base montada, você tem que esperar um tempo para que todo mundo engrene, né? Essa engrenagem ela não fica batendo dente com dente, ela se encaixa e começa a girar. Então, assim, tem que dar um pouco de tempo ao tempo. Agora, o que o torcedor menos tem é paciência.
2: Ô Érico.
1: Pois não.
2: Esse assunto agora que o Heitor Linhares trouxe agora tá só um noticiário, é só no Brasil inteiro. Robinho Júnior acusa Neymar de agressão.
1: Mas isso aí vai ser até o dia 18.
2: Garoto se diz alvo de xingamentos, rasteira e tapa na cara. Vamos ver.
1: Isso aí vai ser até o final do ano. Até o dia 18. Entendeu? Porque aí tem a convocação.
2: Não tem um vídeo, não, dele batendo no garoto?
1: Ainda não.
0: Uma das questões que o Robinho Júnior tá querendo trazer é que sejam divulgadas as imagens do treino, que isso foi no treino e ainda não tem nenhuma imagem nem vídeo circulando na internet.
2: Cara, isso pegou muito mal pro Neymar e muito bom pro outro. Porque o outro vai aparecer mais ainda, né? Ficou mal para Dedéu nas vésperas de uma convocação para a última Copa do Mundo dele, do Neymar. Acontece uma polêmica dessa aí.
1: O cara
2: agrediu. O Neymar tem idade para ser pai do Robinho Júnior. O Neymar tem 34, o cara tem 17.
1: Se ninguém acompanhava o Santos e não conhecia o Robinho Júnior, hoje está conhecendo.
2: Perfeitamente. Então, e o Robinho que está preso por estupro de vulnerável, lá na como é o nome do presídio lá? Já está com 3 anos que ele está expulso, que ele está preso por estupro, acusado de estupro. Pegou 15 anos, vai passar quantos anos? 5?
1: Sim, por aí.
2: Pois é. Então pronto. O Robinho tá pé da vida, pediu. Na verdade, o Santos abriu um processo interno de sindicância para ver o que foi que realmente aconteceu, mas o Robinho quer que o advogado processe o Neymar por agressão ao Robinho Júnior. Correto, pessoal?
1: É.
2: Mas é o que tá. É o pau que rola.
0: Só respondendo, é o presídio
2: de Tremembé. É o pau que rola na internet. Será
0: que o Neymar agrediu?
1: É. A sindicância é
2: exatamente. Ele agrediu por quê? Porque muita gente tá ligando o rádio agora, tá fora do assunto. Dizem que o Neymar levou uma caneta no treino do Robinho Júnior. O Neymar não gostou da caneta que deu, que não tem nada a ver coisa com a outra, podia ter levado na esportiva, na brincadeira, e deu um tapa na cara do Robinho Júnior. O Neymar levou pro campo, pro treino, outros problemas para o gramado, e aconteceu dele ter entregue de volta a sua ira. É ou não é? É ou não é, o Heitor Linhares?
0: É isso, né? Ninguém gosta de ser driblado, isso é verdade, mas num treino que tá valendo ali, não é um jogo sério, já tem a célebre frase: treino é treino, jogo é jogo. E aí imagina se o Neymar faz isso num jogo.
2: E o que é que tem um Robinho dar uma caneta no Neymar?
0: Literalmente nada, o Robinho Júnior é esse
2: ponto. É do mesmo time, não é do treino, rapaz.
0: Os dois são ponta, os dois são habilidosos, mas aí o Neymar não é zagueiro, o Neymar não é volante, o Neymar não tem que se
2: preocupar. Devia ter levado na esportiva, corrida dentro de uma carreira atrás dele, de uma brincadeira, agarrado ele.
0: Dá um pedala Robinho, dá uma chulipa nele.
2: Agora o cara levar, espera aí, gente.
1: Nesse caso é ser pedala Robinho
2: Júnior. Olha, isso que o Neymar fez foi um absurdo. Não tá normal, Neymar.
1: Calma, que você
2: treino,
1: acusando. Vai ser aberto uma sindicância.
2: No treino, mas o cara, o que tá dizendo aí é que o
1: Neymar... Não, mas tá dizendo ali, se eu for falar pra você que divulgam aqui e depois voltam atrás, tem que ter muita calma nessa hora, como eu falei. Justifica, aí, nada justifica. Ninguém
2: agora viu, me diga uma coisa, como
1: ninguém
2: é que
1: viu
2: vai,
1: a imagem ainda.
2: Como é que vai ficar o clima dentro de uma mesma equipe, um jogador que processa o outro?
1: Não,
2: por
1: isso
2: agressão.
1: É fato, isso é fato.
2: O cara vai passar a bola na hora...
1: Tudo leva a crer que aconteceu. Até porque, senão, eu acho que o garoto não ia tirar da cabeça dele isso aí, né? Mas, vamos esperar a sindicância.
2: Gente, é um pau que rola aqui no Brasil inteiro. Foi essa agressão. Isso foi hoje, velho?
0: Foi hoje.
2: Foi à tarde.
0: Hoje pela manhã.
2: Hoje pela manhã?
0: Exatamente.
2: É. Então, pronto. Tá aí, gente. O que aconteceu hoje pela manhã lá no, na Vila Belmiro foi exatamente o Robinho que levou no treino uma caneta, uma bola passando nas pernas, entre as pernas dele. Ele se não gostou e agrediu, deu um tapa na cara. Eu até acredito que o tapa tenha sido até de brincadeira, não foi um tapa violento, foi?
0: Aí não. Vamos ter que esperar as
2: imagens. Não tem imagem ainda não, né?
0: Ainda não.
2: Pois é. O garoto se diz, inclusive, alvo de xingamentos, rasteira, levou também uma rasteira, viu? Levou a rasteira do Neymar e levou também um tapa na cara pra fechar o evento.
1: Até o final do dia vai ter tiro, vai ter porrada, vai ter tudo aí. No começo foi um tapa na cara. A primeira notícia foi um tapa na cara. A segunda entrou a rasteira, agora tem xingamento. Tô falando, Bosco.
2: Diz.
1: Calma, muita calma nessa hora. Vamos ver se sindicância.
2: Olha, sinceramente, cara, como é que os dois jogadores vão continuar na mesma equipe? Parece que o Robinho, pai dele, pai do Robinho Júnior, quer que ele vá para outro clube. Que ele cancele o contrato, que seria um dos motivos, a agressão. Teria um motivo para o contrato ser rescindido. Não
0: é
2: não?
0: É isso. E o pior, eles vão jogar amanhã pela Sul-Americana e os dois estão relacionados para o jogo. Ou seja, vão viajar juntos, vão estar lá no avião, vão estar na concentração, no hotel. Podem até jogar juntos.
2: Aí qual é o que teria clima? O papel do Santos nesse momento é chamar os dois e ter uma conversa, né? Porque o clube pode ser prejudicado, viu? Érico Luciano. O certo seria chamá-los para uma conversa e abafar isso aí.
1: É isso que eu ia falar. É? O maior prejudicado disso tudo é o Santos. É, né? E aí você vê, isso aí tudo gera, né? Faz todo um contexto para indignar ainda mais o torcedor do Santos, que já não vem feliz com o time dele. Né? Quer seja, quer não, o Santos é o primeiro time que abre a zona de rebaixamento hoje da Série A. Então, assim, já tá mal dentro do próprio campeonato. Exatamente. Quando aparece na mídia, aparece nesse tipo de situação, isso aí você está trazendo munição, mas você está entregando munição.
2: Ano passado o time bateu na trave para cair, né?
1: É um pouquinho, né?
2: E esse ano parece que vai passar bater no travessão.
1: Tá difícil.
2: É. 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Cadê meu sambinha aí, por favor? Bota o sambinha aí que é pra eu ouvir de novo.

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1: Aproveitar, Bosco, que nós estamos tocando aqui, você tocou no assunto Santos, e aí veio aí à tona a Série A do Brasileiro. Nós tivemos jogos aí já desde sábado, futebol, Série A do Brasileiro, que já está na 14ª rodada. Essa rodada que começou no sábado, nós tivemos um jogo aí no sábado entre Botafogo e Remo. Botafogo, dentro de seus domínios, perdeu para a equipe do Remo pelo placar de 2-1, Condé fazendo história. Também tivemos a goleada do Vitória sobre a equipe do Coritiba por 4-1, né? Palmeiras e Santos, o clássico da saudade, como chamam, né? Então, terminou empatado em 1-1. Atlético Paranaense também jogou em casa contra a equipe do Grêmio. Essa partida terminou empatada por 0-0. E no final do dia, no final do sábado, né, tivemos o clássico mineiro. O Cruzeiro foi derrotado pela equipe do Atlético Mineiro pelo placar de 3-1. Já no domingo, o domingo de Série A começou, né, com o clássico carioca. Flamengo e Vasco se enfrentaram. O Vasco arrancou um empate ali quase que heróico, né, no finalzinho do jogo. Então, último lance do jogo. Então, Flamengo 2, Vasco também 2. São Paulo 2, Bahia também 2. Tivemos também a Chapecoense dentro de casa perdendo para a equipe do Bragantino pelo placar de 2-1. E o Fluminense vencendo a equipe, ou melhor, o Internacional vencendo a equipe do Fluminense pelo placar de 2-0. O Fluminense que perdeu uma grande oportunidade de encostar de vez no seu pelotão da frente, né? Encostar no Flamengo e também no Palmeiras, que empataram os jogos nessa rodada. E por final, para finalizar essa rodada no dia de ontem, o Mirassol vencendo a equipe do Corinthians pelo placar de 2-1, Grande Bosco. Série A que está com a seguinte, desenhada na seguinte forma de classificação, né? Após essa 14ª rodada, o Palmeiras em primeiro com 33 pontos, em segundo vem o Flamengo com 27, em terceiro o Flamengo, que tem um jogo a menos, em terceiro o Fluminense com 26 pontos, em quarto o São Paulo com 24, em quinto o Atlético Paranaense com 23, em sexto o Bahia com 22, em sétimo o Bragantino com 20, em oitavo o Coritiba com 19 pontos e em nono Vitória com 18. Aí vem um pelotão de 17 pontos, né? Vem Botafogo, Atlético Mineiro, Internacional, Vasco da Gama e Grêmio com 17 pontos. Cruzeiro em 15º com 16. Santos com 15, aí empatado quase em tudo, né, com o Corinthians, que abre a zona de rebaixamento. Inclusive o saldo de gols está igual, só ganha na quantidade de gols marcados. E aí na zona de rebaixamento nós vemos aí Corinthians, Mirassol, Remo e Chapecoense. Dessa zona de rebaixamento aqui, Heitor, alguma surpresa?
2: Cara, sem sombra de dúvidas, é o fato do Corinthians, que fez contratações badalásticas, trouxe o Lingard, que estava lá na Coreia do Sul, mas já é jogador de Copa, e aí eu assisti o finalzinho do jogo entre Mirassol e Corinthians, o Corinthians muito na base da empurrância, e é porque o Corinthians, ele estava com o Diniz, não vinha sofrendo gols, estava jogando um futebol bonitinho, mas acabou tropeçando. Mas esses três últimos, não os três últimos, mas Mirassol, Remo e Chapecoense vão ter uma tarefa dificílima de ficar nessa Série A. Mirassol, que muita gente diz que foi o melhor time do Brasileirão ano passado, mas vale lembrar, o Mirassol só jogou o Brasileirão, não jogou nem Copa do Brasil, não jogou Libertadores, Sul-Americana, nada.
1: Agora tá sentindo, né?
2: Focou apenas no Brasileirão e agora tem Copa do Brasil, tem a Libertadores, tem o Campeonato Brasileiro Série A e tá sofrendo basicamente o que o Fortaleza sofreu em 2022, que fez um ano muito bom em 2021, foi pra Libertadores, não soube administrar todas as competições, acabou ficando na lanterna, e quando ficou só o Brasileirão, teve aquela grande arrancada, e o Mirassol tá sofrendo muito, tá muito na base da empurrância também, aquele time místico, né, do ano passado, muitos jogadores já saíram, o São Paulo fez contratações, o Bragantino trouxe alguns jogadores do Mirassol, e aí o Remo também tá sofrendo bastante, o Remo que só havia vencido do Bahia, e agora conseguiu uma grande vitória fora de casa, escancarando a crise que tá o Botafogo. O Botafogo devendo salário, teve que vender o seu grande zagueiro Barbosa, um valor até relativamente baixo para os padrões do Botafogo, tendo em vista que ele é uma SAF, então tecnicamente não precisa fazer vendas baratas, mas vendeu o Barbosa muito barato. E aí o Botafogo vai entrando numa crise, tá na Sul-Americana, tá bem complicado a situação do Fogão. E a Chapecoense tem uma dificuldade natural de subir da Série B, indo para uma Série A. Chapecoense que tem histórico, né, triste, né, por causa do acidente, ainda nunca se recuperou financeiramente 100% e vai tentando aí aos trancos e barrancos, quase levou o Carpini, mas o Carpini resolveu abraçar o projeto do Fortaleza e tá aí firme e forte, e a Chapecoense nem tão firme e nem tão forte.
1: A gente vê que, assim como a Série B, tá um pouco até meio que embolado esse meio de tabela, né?
2: Você
1: vê aí que o Corinthians, ele tem 15 pontos, abre a zona de rebaixamento, mas com uma vitória ele vai pra nono, né? A depender dos outros resultados, né? Uhum. Então, assim como a Série B também tá embolado a Série A, não é isso? E aí, o Flamengo com 27 pontos, mas com uma partida menos. Né?
2: Segue o vice, né?
1: Exatamente. Mesmo vencendo, vai para 30, né? Ainda permanece a 3 do Palmeiras. Vai ser a mesma coisa em 2025?
2: Acho que não, porque o Palmeiras está muito bem. O Palmeiras está muito focado e vai ter a volta do Paulinho, né? A grande contratação do ano passado, que teve uma lesão na canela. Ficou 10 meses fora, mas já foi relacionado para o jogo contra o Santos. Palmeiras que, pô, há tempos, né, que tem o Abel Ferreira no seu mando. Tá ainda administrando Libertadores, já ganhou o jogo de ida da Copa do Brasil, da Jacuipense, tá muito bem no Brasileirão. Palmeiras, pra mim, é o grande favorito. O Flamengo corre um pouquinho atrás, teve essa troca de técnicos, né? O Felipe Luiz saiu pra dar origem à era Leonardo Jardim. E aí o Flamengo, nos últimos jogos, vem sofrendo muito gols. Os gols contra o Vasco foram até interessantes, porque o Ancelotti estava lá. Muita gente achou que o Ancelotti estava vendo o Pedro, se ele vai para a Copa ou não, mas a gente tem que lembrar que 3 zagueiros do Flamengo estão ali nos selecionáveis para a Copa. O Léo Pereira, o Léo Ortiz e o Danilo. Não acho que o Ancelotti gostou do que viu, porque em 2 cruzamentos o Vasco foi lá e empatou o jogo e o Flamengo pouco se defendeu. O Vasco, muito pela sua limitação técnica, ficou ali chutando bola para fora, mas os zagueiros do Flamengo não acompanharam os lances que originaram os gols do Vascão.
1: Renato Gaúcho tá fazendo milagre, hein?
2: Tá, com pouco que tem. Renato Gaúcho para mim é um grande técnico que eu acho que peca muito o seu extracampo. Eu acho que ali ele, de elenco assim, de rodar elenco, de ser aquele paizão, de recuperar jogador, ele é um dos melhores. Eu gostaria muito de ver, isso aqui é o Heitor, realmente Heitor que gosta de futebol, né? O Heitor comentarista jornalista, mas eu queria muito que o Renato Gaúcho tivesse uma chance na seleção brasileira, porque eu sempre tive essa visão. Cara, são os melhores jogadores, você não vai conseguir fazer um treinamento super, ultra, hiper, mega diferenciado. Você não vai criar... Ó, Vinícius Júnior, você tem que driblar assim, não é assim. Ele já faz isso no Real Madrid. Então, se você trazer um cara que vai gerir esse elenco, e o Renato Gaúcho é conhecido por isso, eu acho que eu queria muito ver o Renato Gaúcho na seleção pra resgatar esse astral de, pô, vocês são pentacampeões, vocês são a maior seleção do mundo, vocês não precisam de muito, só joguem bola. Mas, enfim,
1: agora, né? Só depois de 2030, né, que foi renovado.
2: Agora a gente tem que esperar um pouquinho a mais, e se o Renato Gaúcho continuar, né? Mas eu continuo com essa opinião um pouco polêmica.
1: É isso aí.
2: Eu ia ver aqui a tabela da Série D, né, porque eu tava vendo aqui que o Evandro já trouxe a matéria do Ferroviário.
1: Isso.
2: Porque enquanto tem cearense muito bem, tem cearense muito mal. Eu tô vendo aqui, tem um grupo... Tem Iguatu e Maracanã.
1: Exato.
2: Que são
1: os dois primeiros, né?
2: O primeiro e o vice colocado. Os 4 primeiros, eles passam para a próxima fase da Série D. Essa Série D imensa, que tem 116 clubes, se eu não me engano.
1: Detalhe que o Iguatu invicto até agora, né? São 3 vitórias e 2 empates. Né? Tá isolado.
2: É de longe um dos melhores times do interior que a gente tem no momento. Mas aí no outro grupo, você tem o Ferroviário, líder do grupo, muito bem, mas você vem o Atlético Cearense e o Tirol. Tirol que inclusive mandou seu treinador embora ontem, depois da derrota para o Alto, se eu não me engano. Ou foi pro Alto ou foi pro Piauí?
1: Eu encontrei ontem, ou melhor, hoje.
2: O seu Tirol?
1: Não, o técnico, exatamente, andando nas mediações da Beira-Mar. Né, eu acho que ele não estava muito feliz não, do que, com o que aconteceu. Mas assim... O Tirol em si, o Heitor, a gente também não esperava muito do Tirol, não, né?
2: Ele tá na segunda divisão do Cearense, caiu recentemente. Não, a gente espera sempre que o Tirol faça assim, tenha esse trabalho de base, de revelar jogadores. Mas dentro de bola ele ainda é o atual campeão da Fares Lopes, venceu acho que foi o Ferroviário na final. Na época tinha o Ciel e o Edson Cariús emprestados pro Tirol. O Tirol foi lá e venceu, foi pra Copa do Brasil, passou de fase, conseguiu um dinheiro bom, só que aí no Campeonato Cearense deixou a desejar.
1: Desandou.
2: Na Série D tá deixando a desejar. Ainda tem chance de se classificar, mas aí vai depender de muitos resultados. Apenas 2 empates e 3 derrotas. O nosso clube de formação do Atletas do Tirol vem passando por uma fase bem ruim. Mesma coisa o Atlético Cearense. O Atlético Cearense, esse sim, já estava na segunda divisão, não conseguiu o acesso, entrou nessa Série D por questão de ranking e de desistências de outras equipes. E aí o Atlético Cearense ainda conseguiu um empate.
1: Empatou contra o Fluminense do Piauí.
2: Vários empates, 4 empates.
1: Isso, não tem nenhuma vitória, são 4 pontos, 4 empates e 1 derrota.
2: Ainda tá melhor que o Tirol, mas também bem longe assim do Atlético Cearense, que já uma vez já revelou Hércules, já revelou Eric Pulga. Vai ter que remar muito o time do Ari.
1: Tem, né? Só uma vitória já o eleva a terceiro. É assim, o Tirol, eu acho que do grupo N, que é o grupo aí que envolve os times, né, Ceará e Piauí, dos estados, né, o Tirol, creio que já tirou seu time de campo,
2: abandonou,
1: né?
2: Abandonou o cavalo.
1: O restante ali, até o Atlético Cearense, ainda continua com um pouquinho de chance. Piauí e Altos com 7 pontos, Ferroviário com 10, e ontem ficou essa oscilação, né, porque ontem quando o Ferroviário, ele começou vencendo, né, o gol do Ciel, e aí o Piauí veio a empatar, e aí a gente ficava acompanhando aqui a classificação, né, então o Ferroviário saía de primeiro, caía para terceiro, né, porque aí com empate, né, ultrapassado pelo Piauí, Fluminense assumia a liderança, aí ficou nessa variação aí de posicionamento dentro da grade de classificação, e para felicidade geral da nação como é que é?
2: Coral,
1: né? Do Tubarão da Barra, veio a vencer e terminar essa rodada, pelo menos essa rodada, em primeiro, né? E você citou bem que no grupo do no outro grupo, né, onde tem os dois cearenses, né, destaque para os dois, não é isso? Iguatu e
2: Maracanã,
1: os dois em primeiro lugar, né? Que bom, né, para as equipes.
2: E diferente do Tirol, o Maracanã também disputou o quadrangular de rebaixamento, mas conseguiu se manter. E a gente esperava um pouco mais do Maracanã, porque ano passado fez uma grande Copa do Brasil. A gente lembra que o Maracanã jogou contra o Internacional, o jogo de ida e de volta. O goleiro do Maracanã defendeu 3 pênaltis do Alan Patrick, foi muito bem o Maracanã. E aí o presidente na época disse que ia usar o dinheiro da Copa do Brasil para investir na captação de atletas, para melhorar o CT. E aí no Campeonato Cearense deixou muito a desejar, mas conseguiu se salvar no quadrangular do rebaixamento. E aqui no grupo M da Série D também está muito bem, 2 vitórias, 2 empates, 1 derrota, empatou na última partida, está aí no seu segundo colocado, 3 pontos de diferença do primeiro colocado, Iguatu, que esse sim está fazendo bonito, 3 vitórias e 2 empates, última partida foi um empate, mas está muito bem aí, um grupo que mistura o pessoal do Maranhão
1: e Ceará,
2: do Piauí, né, Parnaíba também é no Piauí, e aí o interior, né, representado por Iguatu e Maracanã, ou seja, podemos ter aí,
1: isso,
2: de boa vontade, 4 cearenses passando de fase, Iguatu, Maracanã, Ferroviário e Atlético Cearense, para quem sabe aí passar de fase na Série D, essa Série D que vão subir 8, se eu não me engano, porque aí vai ter uma mudança da Série C e da Série D. Ou seja, tem tudo aí para os times cearenses estarem muito bem. É o que a gente torce, né? A gente quer sempre que o time cearense suba. Aqui a gente não tem esse problema, só pode subir um. Não, a gente quer que todo mundo suba, todo mundo tem sua chance. E vamos torcer para os nossos times cearenses.
1: Eu já postei que 2030 vai estar Ceará, Fortaleza, Ferroviário, Iguatu, Maracanã, todo mundo na Série A.
2: E não vai ser do Cearense.
1: Mas aí o Maracanã joga a próxima rodada sábado, né? Dia 9, contra o Sampaio Corrêa. O Iguatu joga no domingo contra o Moto Clube. E os próximos jogos dos outros times cearenses, o Ferroviário sai para jogar contra o Piauí, né? Fora de seus domínios. E deixa eu ver aqui a tabela. O Tirol, né? O Tirol joga dentro de casa contra o Altos. Não é isso? Eu só não
2: Desesperados.
1: Tô com... Isso, exatamente, né? O jogo dos desesperados.
2: Sexto contra o quarto.
1: É, e o Fluminense do Piauí joga contra o Atlético Cearense. O Atlético Cearense sai de casa para jogar fora contra o Fluminense do Piauí.
2: Jogo difícil. Vamos trazer o Evandro com as notícias do Ferroviário?
1: Bora!
3: Boa noite, amigos! Sintonizados na Nova Brasil FM. O Ferroviário Atlético Clube teve de volta a sua dignidade depois de ter sido desclassificado da Copa do Nordeste com uma goleada por 4-1 através do atacante Ciel, que fez 2 gols na vitória por 2-1 do Tubarão da Barra contra o Piauí, jogando nesse domingo no estádio Presidente Vargas, na partida valendo pela quinta rodada da Série D do Campeonato Brasileiro. Com a vitória, o Tubarão da Barra assumiu a liderança do grupo A7 com 10 pontos. O Ferroviário defenderá a liderança do grupo A7 na partida valendo pela sexta rodada no retorno da Série D no próximo domingo, enfrentando o próprio Piauí no dia 9 de maio às 17 horas. Só que a partida será na casa do adversário, lá dentro do estádio Lindolfo Monteiro, na cidade de Teresina. 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
2: 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É isso, o Ferroviário que vai defender essa liderança no jogo difícil. Vamos torcer que o Tubarão da Barra vença, consiga, continue na primeira colocação, porque a gente quer mais é que os times cearenses cresçam e se desenvolvam. E também vamos falar um pouquinho do Floresta, né? O Floresta que tá na Série C, quase subiu para a Série B. Floresta atualmente é o sexto colocado da Série C. A Série C, que são 20 times ali em apenas um grupo, né? E aí os 8 primeiros se classificam para os playoffs. O Floresta vai enfrentar hoje o Maranhão, que atualmente é o primeiro na zona... Eu não vou nem dizer de rebaixamento, né? Porque vão cair poucos nessa Série C, por causa dessa reformulação da Série C e da Série D. Mas o Maranhão atualmente é o 17º com 4 pontos. Uma vitória, um empate, 2 derrotas. E o Floresta, os comandados de Leston Júnior, tem 2 vitórias, 2 empates, nenhuma derrota. Caso ele vença, ele vai ali para 11 pontinhos. Pode ali alcançar o Paysandu e o Amazonas, que são os 2 cabeças. O Amazonas com 13 pontos, Paysandu com 11 pontos. É uma Série C com camisas bastante pesadas. Você tem o Santa Cruz, você tem o próprio Floresta, o campeão nacional Guarani, a enorme torcida do Paysandu e o Amazonas, que até um dia desse estava ali na Série B, batendo na trave com grande aporte financeiro. Mas o Floresta está aí, em sexto colocado, tem tudo para ir para os playoffs e quem sabe realmente subir, realmente ter mais um verdão na Série B. O último verdão foi o Icasa. Infelizmente aí o Icasa está nesse imbróglio com a CBF, tem notícia dizendo que o Icasa ainda não recebeu. Aí a CBF vai e diz que já mandou o referente a 2014, só que o Icasa quer tudo, não quer só 2014, aí fica nesse imbróglio o Icasa aqui. Tá lá na segunda divisão do Cearense, que já já a gente pode trazer a classificação, como é que tá a segunda divisão do nosso Cearense, que tá acontecendo justamente aí, enquanto tá rolando Série B, tá rolando a segunda divisão do Cearense. É isso, né? Icasa, Floresta, os Verdões, que quase foram pra Série B. Ontem mesmo teve jogo da Série B do Cearense, Barbalha derrotou o Icasa. O Cariri perdeu para o Crato, Guarani de Juazeiro venceu, não, Guarani de Sobral venceu o Caucaia e o Crateús venceu o Atlético Cearense. Esses foram os jogos da rodada e a Série B do Cearense está assim, dividido em 2 grupos. O grupo A é o grupo do Cariri, basicamente, em primeiro lugar o Crato, em segundo lugar o Icasa, em terceiro o Cariri empatado com o Juazeiro. E no grupo B temos Itapipoca com 15 pontos, Crateús com 10, Guarani de Sobral com 10, Caucaia com 7 e o Atlético Cearense, que está mal nas pernas, tanto na Série D como na segunda divisão, é o Lanterninha com 3 pontos. E aí os 2 primeiros de cada grupo se classificam para as semifinais e os 2 últimos se classificam para os playoffs de rebaixamento, podemos dizer assim, vão jogar a vida para não cair para a terceira divisão do Campeonato Cearense.
1: Deixa eu só mandar um abraço aqui, Heitor, pro...
2: Andy.
1: É, pro nosso, nossa equipe, né, que tá ligada com a gente, Ercílio Nantua, ligado com a gente aqui, o Gustavo Pires também, fala-me Deus, até tocou o negócio aqui.
2: Cobrando um abraço.
1: Isso, o professor Luiz Eduardo, ele que viria hoje pro programa, já ainda tá se recuperando ainda da garganta, amanhã já vai estar com a gente, trazendo aqui, ele que faz essa... Eu até
2: central de informações.
1: Eu até tentei, viu, mas não cheguei nem aos pés, né, do professor fazendo.
2: O homem é bom.
1: Função,
2: é
1: o professor bom
2: Luiz Eduardo é muito bom.
1: Profissional aí de casa, só de casa ele tem mais tempo de rádio do que eu de vida.
2: Vixe.
1: Mas abraço também pro nosso grande Edmilson Maciel, né, fez uma cirurgia nos olhos hoje, vai daqui a pouco também que tá novamente com a gente. Eu tô falando isso porque toda a galera aqui que acompanha a gente, né, tá todo mundo perguntando, cadê titio, cadê o professor, enfim. Tá todo mundo se recuperando, ou quer seja de virose, quer seja de cirurgia, mas daqui a pouco tá todo mundo com a gente, até porque essa semana recheada de jogos.
2: Tudo mata-mata.
1: Isso, tudo mata-mata, então vai ter muita bola rolando, muito jogo para vocês acompanharem aqui direto da Nova Brasil FM. Abraço também pro meu amigo Denilson, ele que é futuro prefeito do Zé Valter.
2: Ixi.
1: O Denilson, ele sempre tá ligado com a gente. Gustavo Pires também na nossa escuta. Forte abraço para todo mundo ligado conosco, viu, Heitor?
2: Aproveitando então esse momento de abraço, queria também mandar um abraço para minha mãe, porque amanhã é aniversário dela.
1: Olha aí, rapaz, quantos anos?
2: É, aí pega mal, né, falar idade.
1: Não, 30 e quanto?
2: 32 anos.
1: Aí, não é todo dia que faz 32, não.
2: Exatamente, e é aquilo, né, a mãe faz aniversário dia 5 de maio, logo em seguida já tem o Dia das Mães.
1: Aí, aí eu quero saber é você, comprando dois presentes.
2: É,
1: dá com gosto, né?
2: Faz tempo que eu tenho essa... Eu não vou nem dizer coisa ruim, né, porque é um privilégio ter mãe ainda.
1: Só não pode fazer que nem um amigo meu, Vitor.
2: O que é que seu amigo fez,
1: ele dava, tipo assim, uma camisa, tamanho bem maior... Entendeu? Aí disse que trocava quando andava no Dia das Mães, ele dava o presente de novo, mas parecia que era o primeiro.
2: Eu pensava que ele ia dizer, não, depois ela cresce. Ai, que bom, né? Eu queria mandar esse abraço pra minha mãe, que já vai estar fazendo um aniversário amanhã, ano que vem, olha, dia seguinte, tudo de bom pra minha mãe. É isso, né? Tipo, estava vendo aqui os próximos jogos da Série B, já... Os torcedores cearenses, pelo menos os torcedores do Fortaleza, vão torcer pro Atlético contra o Vila Nova. E a Série B, que não vai parar durante a Copa do Mundo, né? Faltam aí 40 e poucos dias para a Copa do Mundo. Na verdade, hoje faltam 39 dias para a Copa do Mundo. E vai ser um deleite, né? Você vai acordar, vai assistir uma Copa do Mundo e de noite vai ter uma Série B. Vai ter um CRB contra América Mineiro, que não tem nada melhor do que você ver isso. O pessoal brinca que quando tem jogo da Champions, tem jogo da Sul-Americana, que já é um nível abaixo. Imagine quando for Copa do Mundo e Série B. Aí o nível vai ser subsolo.
1: Mas entre CRB e América Mineiro ou Trindade, Tobago e Togo, eu prefiro América Mineiro e CRB.
2: Mas eu vou dizer que é pau a pau, viu, os dois. Porque uma coisa que eu não imaginava era o América Mineiro cair tanto.
1: É mesmo?
2: O América Mineiro tava jogando Libertadores um dia desses, foi campeão da Série B, virou SAF, trouxe vários jogadores importantes e hoje tá brigando pra não cair na Série B. Pra você ver como SAF não é garantia de resultado e de dinheiro.
1: E assim como a gente citou, né, a questão do Goiás, que a grande maioria apostava, né, o Goiás como sendo... Ainda dá tempo, né? Ainda estamos no início.
2: Durante o jogo, a gente estava vendo a tabela, né? O Goiás começou ganhando Fortaleza. Com a vitória, o Goiás está vindo para sexto colocado.
1: Pois é. Então, assim,
2: pulou 10 posições.
1: Como está muito no começo, ainda não dá muito para carimbar. Mas eu acho que grande maioria não apostaria que o Goiás, né, estaria nesse exato momento da Série B. Né, aí a gente com 7 rodadas, ele ser o primeiro da zona de rebaixamento. Assim como o Novo Horizontino, né, que fez aquele Campeonato Paulista ali bastante...
2: Foi pra final, finalista.
1: Então, pois é, então, bastante exemplar, né, desbancando aí os grandes nomes do futebol paulista. E aí todo mundo apostou que o seguinte, era o primeiro lugar Novo Horizontino e os outros que lutassem para conseguir o segundo ou então se classificar ali até o sexto, né, já que mudou essa regra. Mas o Novo Horizontino ali somente ocupando a 11ª posição, também é outro time que eu aposto que ainda vá né, dar algum resultado, mesmo eu tendo assistido aquela partida, né, entre Avaí e Novo Horizontino ontem, que pelo amor de Deus, foi algo assim para fechar um domingo meio que desolado, porque o jogo feio.
2: E o placar, ele engana, né? 3x3, o pessoal pensa, pô, que jogão, mas aí você vai ver a realidade, era falha atrás de falha, era juiz não sabendo o que fazer, era expulsão, e aí deu nisso.
1: Exatamente isso aí, gol aos 50, gol aos 55,
2: aos 90
1: gol aos 90 e 11, foi ontem, foi algo que, inclusive, a equipe esportiva que estava, né, transmitindo o jogo, né, errando a todo momento. Primeiro ele fechou os 2x2, que o time do Avaí foi lá e heroicamente conseguiu o 2x2. O Novo Horizontino fez o gol já nos acréscimos, dos acréscimos, porque quem não sabe, o árbitro deu acréscimo e depois, durante o acréscimo, parou o jogo por vários minutos, deu mais acréscimo. Então, nos acréscimos, dos acréscimos, o Novo Horizontino aumentou o placar. E aí, no acréscimo, dos acréscimos, dos acréscimos, o Avaí foi lá e empatou. Foi um jogo interessante. Como você falou, apesar do placar 3x3, mas não foi aquele 3x3 emocionante de se ver, não, muito pelo contrário.
2: Pois é, e aqui vendo aqui a tabela da Série B, esse G6, né? Criciúma em sexto, Vila Nova com um jogo a menos, Operário, Sport, São Bernardo e Fortaleza. O Ceará está ali em nono colocado, mas a questão é que o Ceará, ele ainda falta enfrentar muitos grandes aqui que estão aqui nesse G8, vamos dizer assim. Ele já enfrentou o Náutico, já enfrentou o Sport e ainda falta enfrentar o Fortaleza, o São Bernardo, o Operário, o Vila Nova já enfrentou, que foi um 3x3 repleto de emoções, Criciúma e Juventude. Ou seja, o Ceará, ele ainda vai enfrentar grandes duelos nessa Série B e já tem esse Clássico Rei que, rapaz, pode demitir técnico dependendo da sequência. A gente tá falando mais de demitir o técnico do Ceará, que tá vindo num mau momento, maus resultados, não segurando vantagem, levando empate besta, como foi no Vila Nova, depois de estar ganhando de 3x1. Termina o primeiro tempo com 2 gols de vantagem. E aí um pênalti, uma saída errada do Bruno Ferreira, que decretou o placar. Imagino que o torcedor do Ceará tenha muita coisa para dizer, tanto do goleiro como do técnico Mozart, que eu acho que tá devendo. Eu tava vendo essas mídias independentes do Ceará fazendo um comparativo entre o Mozart do Curitiba ano passado com o Mozart do Ceará esse ano, equiparando a posição e tal. Por incrível que pareça, a posição é a mesma. O Curitiba estava em nono colocado nessa mesma rodada, só que a diferença era a quantidade de pontos. O Curitiba, ele era o nono colocado, mas ele já tinha 14 pontos, ou seja, uma vitória e um empate, ou até 4 empates, dependendo da forma. E a quantidade de gols, o Ceará não está sendo um time que está fazendo gols e está sofrendo muito gols. Os últimos 2 jogos foram 5 gols que o Ceará sofreu. Ou seja, a fraca defesa do Ceará está deixando muito a desejar. O Ceará, que tinha o William Machado ano passado, um excelente zagueiro que está aí jogando Libertadores, tinha o Marcos Vitor, que foi para o Internacional. E aí hoje você tem que se contentar com muito pouco, que não está dando certo para o Ceará.
1: Eu creio que o que mais pesa em desfavor do técnico do Ceará, do Mozart, é a falta de critérios que ele tem. Hoje o torcedor do Ceará, ele não consegue escalar o seu time titular. Isso aí, a depender do caso, poderia até ser um fator até positivo, né? Se você tivesse jogadores, tantos jogadores de qualidade, que você não conseguiria montar um time titular. Mas é exatamente o contrário.
2: É o contrário.
1: Né?
2: Jogadores de qualidade duvidosos.
1: Exatamente. E assim, e aí quando você tem algum jogador ou alguns jogadores que se destacam, eles são os primeiros a serem excluídos da lista, quer seja de relacionados ou até mesmo durante o jogo, são sempre os primeiros a serem substituídos. E aí sempre é a mesma ladainha, sempre tem o mesmo lenga-lenga de desculpas, né? Hoje o torcedor do Ceará, ele questiona muito a questão aí das substituições, principalmente relativas ao Melk, que todo jogo,
2: sim,
1: ou ele não é escalado como titular, ou ele sai no segundo tempo, né? E isso com vários outros jogadores ali da posição, né? Jogando mal, ou até mesmo pior do que o jogador, né? O desempenho deles em campo, mas sempre na cartilha existe a substituição do Melk. Então, apesar do técnico chegar em uma entrevista, né, e dizer que ele é teimoso e tudo mais, mas ele deve saber, né, com a bagagem que ele já tem de futebol, ele já deve saber que torcedor, ele tanto influencia, quanto também ele derruba técnico, né? E muito, e por vezes, muito rapidamente.
2: Uhum.
1: Então, assim, se o Mozart, ele está com pretensões de permanecer no Ceará por mais tempo, eu acho que ele deve já deveria ter feito, né? Mas como não fez até agora, pelo menos rever um pouco dos conceitos, principalmente no quesito modificações. Ontem foi uma meio que algo dantesco que ele fez, das modificações que ele fez. Ele simplesmente congelou o time no seu setor de meio de campo, fazendo com que o time não conseguisse agredir, né, em nenhum momento mais. Depois que ele fez, geralmente você vê nas substituições, né, pelo menos uma possível melhora, mesmo que seja no quesito qualidade física.
2: Sim, né, o time nem que seja para correr.
1: Nem que seja para correr, mas ontem nem isso o Ceará conseguiu fazer, foi até um dos pontos de destaque que nós trouxemos aqui durante a transmissão. Então, eu observo na equipe do Ceará, né, o jogador, o Melk, sendo escalado, né, numa posição que eu creio que ele não esteja satisfeito em jogar pelo lado direito, né, e assim sendo, não vem demonstrando o seu melhor futebol, esse melhor futebol que demonstrou na Copinha, jogando no meio de campo. E aí você também observa, ontem, se a gente pode dizer que teve um destaque, né, a meu ver, ele foi o Fernandinho.
2: Por incrível que pareça, sim.
1: É, porque
2: tá jogando muito bem o Fernandinho.
1: Exato, né? Mas assim, era um jogador que tava sendo criticado no começo do ano, né?
2: E com razão.
1: Isso, e com razão. E agora vem mostrando, né? Pelo menos nas últimas duas partidas aí, vem desenvolvendo um bom futebol e talvez, né, seja essa aí a evolução que o jogador precisava para se tornar aquele jogador que já foi destaque do Mirassol, que foi exatamente o motivo pelo qual foi contratado pelo Ceará, né? E assim, as três partidas, próximas partidas do Ceará, né, elas desfavorecem completamente o Moça. Eu não vou citar nem a Série B, porque é contra o Atlético Goianiense, mas levando em consideração, né, direta a situação do Ceará no campeonato, pelo futebol apresentado, a gente não pode desconsiderar, que, ou melhor, ou a gente não pode achar que o Ceará vai ter vida fácil no sábado, né, na Arena Castelão, diante do Atlético Goianiense. Ou seja, são quatro partidas. Eu vou até englobar a quinta, viu? Contra o Novo Horizontino.
2: Ok.
1: Né, são cinco partidas aí que o Mozart vai ter que fazer com que esse time jogue muita bola para que ele, né, não esteja demitido no final dessa quinta ou até mesmo da quarta, né? Porque uma

0: sobre a qualidade da Série B que... Ah, o time não tá jogando bem, mas não tem ninguém jogando muito bem na Série B. O Fortaleza, que é o líder, não é um primor técnico. O Vila Nova, que era o líder até outro dia, também não é um primor técnico. É tudo jogando ali, fazendo arroz com feijão, fazendo simples, fazendo 1-0 e se fechando. E aí você demite o Mozart, que é um técnico que tem bagagem, que é o atual campeão, tudo bem. E aí você demite ele por causa de 4 jogos sem vitória. Eu até acho que numa Série B que é tudo tão perto, tudo corrido, 4 derrotas realmente é um baque muito grande, que é difícil de segurar treinador. Mas aí você derruba, você vai efetivar o treinador do Sub-20? Você vai trazer outra aposta assim de imediato? Eu tava vendo o podcast que o Carpini participou, que ele disse que a primeira coisa que ele fez foi ajeitar a defesa. Tanto é que o Fortaleza tava jogando 4-3-3, ele veio, não tem laterais, vou jogar com 3 zagueiros, vou proteger aqui e depois eu penso lá na frente. Que eu acho que é muita realidade, porque que os times da Série B, eles jogam um futebol assim tão fraco, tão pouco ofensivo, porque eles estão mais preocupados em não levar gol, vai ser bola pra frente, seja o que Deus quiser, faz o gol e recua e vai jogar no contra-ataque. E tá sendo assim essa maioria das vezes. O jogo contra o Fortaleza jogou na defesa o tempo todo, até levar o gol do Goiás, o Goiás tinha metido bola na trave, o Vinícius Silvestre tinha feito uma grande defesa, o Cauã Rocha tirou uma bola em cima da linha. Ou seja, não vai ter esse primor técnico, não vai ter esse jogo bonito. Eu acho que os nossos times nos acostumaram mal com o futebol vistoso, né? A gente lembra do Fortaleza do Rogério Ceni, do Vojvoda, eu lembro muito do Ceará do Guto Ferreira ali em 2020, que chegou até a ficar ali em 8º colocado da Série A, uma Série A muito difícil. Ou seja, a gente está muito mal acostumado e parece que o torcedor não entende isso. O torcedor quer sempre o melhor. A gente vê no Castelão com 5 mil pessoas, 6 mil pessoas. A gente estava celebrando o fato de ter 18 mil pessoas no jogo do Fortaleza, em que um dia isso era um dia normal para os times cearenses. Aí o Ceará com 63.508, se eu não me engano, que era o maior público da história, uma Série B contra o América Mineiro, o time abraçou a equipe. Eu acho que o Fortaleza vai ter esse ponto um pouco mais otimista, que eu acho que a equipe, os torcedores estão abraçando mais o Carpini, principalmente depois dessas 2 últimas vitórias, e parece que o torcedor do Ceará ainda não abraçou 100% de vez o Mozart, não abraçou esse elenco. Eu acho que são raras as exceções. Eu acho que ali quem realmente é abraçado é o Melk, por ser um moleque da base, de estar jogando bem, de ser realmente essa esperança. O Richard também é muito bem abraçado por toda a questão de idolatria, de estar lá desde 2019, mas eu acho que aí fica muito na questão do torcedor, de realmente sentir representado pela equipe. Porque se você, diretoria vai passar, jogadores vão passar, mas quem vai ficar é o torcedor. O torcedor vai ser um vínculo eterno com o clube. E aí o torcedor realmente tem que abraçar a equipe. Não tô dizendo de ir pro jogo, mas realmente de apoiar, de bater palma, de comemorar cada roubada de bola. Não quero que o torcedor vá na segunda-feira assistir, sei lá, um Vila Nova e um Atlético para ver se o Fortaleza continua como na liderança. Não, eu quero que o torcedor ele abrace o clube, deixe um pouco a corneta de lado. A corneta é necessária? É necessária em alguns momentos, mas eu acho que tá muito pesado para as duas equipes.
1: É isso aí. O que a gente observa, né? E aí você faz projeções nesta Série B, é que, como você bem falou, né? É uma Série B bem equilibrada, né? Os times, eles não, a gente não vê os jogos, por mais que sejam goleadas como a do Fortaleza, né? Mas você mesmo citou aqui que foi observado, né, nisso aí, né? O primeiro tempo, né, não foi tão glorioso, né? Não foi bonito de se ver. Então isso aí é aquele jargão, né? A gente vai ver muito suor, né, e pouca qualidade, né? É muita transpiração e pouca inspiração. Mas a Série B, acho que ela sempre foi assim. E esse ano, quando a gente não tem aqueles chamados times grandes, essa técnica, ou melhor, essa tática do Carpini em se fechar, fazer um gol, né, e se fechar. Você citou aí o Moses, né, subindo com o Curitiba, exato, ano passado. Mas você observa aí que o saldo de gol deles foi praticamente um gol por partida.
0: Sim.
1: Ou seja, ele tem a sua campanha vitoriosa, é mérito dele, óbvio, né? São 3 subidas, né? 3 ascensões na Série B, mas se você for ver ali a média dele é essa mesmo. Então, assim,

0: Por que que o torcedor do Ceará, ele vai cobrar de um técnico que tem dentro de seu know-how, tem dentro do seu script, né? Exatamente um time recuado. Ou melhor, não é nem recuado, mas um time pouco agressivo. É isso. Então, assim, essa característica do técnico, eu vou bem junto com a sua opinião, né? Exatamente isso aí. Vai mandar o Mozart embora, vai trazer quem? É muita análise antes de se tomar uma decisão, para que não coloque, né, a carroça na frente dos burros. E aí, lá na frente, você dê exatamente com os burros na água, né? E aí, complicar ainda mais o que já tá complicado pelo lado do Ceará.
1: E trocar o pneu no carro em movimento é tão difícil, é tão complicado. A gente tem o próprio exemplo do Fortaleza, que foi tentar trocar o pneu enquanto tava andando o carro, trocou o Vojvoda, trouxe o Renato Paiva, não deu certo, só veio ajeitar com o Palermo, mas já era tarde demais para trocar o pneu. E aí, sobre isso do Mozart, muito me impressionou ano passado, quando o Curitiba garantiu o acesso, acho que ele garantiu o acesso com duas rodadas de antecedência, algo assim, foi no Couto Pereira, era a torcida vaiando, porque o Curitiba não jogou bem, acho que foi um 0-0 que garantiu a ascensão dele, foi vaiado o Mozart, e no jogo do título, eu acho que o Curitiba ele só foi vencer porque o Atlético Paranaense não venceu, mas não foi por mérito do Curitiba, foi mais por demérito das outras equipes. O Mozart, vendo muito nas redes sociais, os torcedores do Curitiba, é Ceará, vocês vão ter que aguentar o Mozart porque vai ser isso até o final do ano. A gente passou por isso.
0: O torcedor é desse jeito, né, que a gente tá falando aqui. Mesmo sendo vencedor, né, eles conseguem achar essa brecha para criticar, né? Mas enfim, cada cabeça uma sentença, e aí o torcedor ele tem as suas razões, né? Até porque nós estamos vindo aí de dois times, né, que apresentam o seu balanço financeiro, né? E esse balanço financeiro com um déficit bastante expressivo, né, em ambos os times grandes aqui da capital, né? E você força ainda mais o torcedor a ficar mais ainda cabreiro, mais ainda, né, ressabiado, né, essa palavra, com o seu time. Né? E aí você, mesmo sendo algo envolto ali pela diretoria, algo diretamente relacionado, né, com diretorias, com má gestões, fazendo até o próprio zagueiro do Fortaleza, o Brits, né, em uma entrevista, uhum, dessa, né, vi aí a explanar exatamente um desses problemas, mas que me parece que essa situação ela já foi contornada, né, pelo time do Fortaleza, e não está deixando que ela entre em campo, coisa que no Ceará não está acontecendo, né? São 85 milhões de dívida, e isso aí, né, em alguma parte dela a diretoria já lançou uma nota aí explicando, mas que para o torcedor fica difícil entender, né? Já é difícil entender para nas condições normais, né? Se você simplesmente pega ali o número exato, né, você fazer cálculos exatos, que não dá para fazer nesse tipo de situação, né, porque tem vários ativos, vários outros pontos que você soma, que você subtrai dessa conta, né, dessa gigantesca conta, mas que para o torcedor leigo, né, são números exatos que ele simplesmente considera. 85 de dívida, então o time está numa crise financeira, né? Então, enfim, tem que ser resolvido e tem que ser respondido em campo, assim como o Fortaleza está fazendo, tem que ser respondido em campo para que esse foco ele saia, né? A melhor resposta é essa, a melhor resposta é a dentro de campo. Tira o foco do financeiro, né? Coloca o foco no time, e aí você consegue trabalhar melhor, né, diante do seu torcedor, principalmente.
1: É isso, até porque, né, a gente pode pegar o exemplo do Corinthians, que tá devendo aí R$1 bilhão, a dívida só aumenta, e tá aí jogando Libertadores, se classificou para a próxima fase, tá aí contratando. Não vão ser 85 milhões que vão definir que o clube tá falido ou não. Eu tô rindo aqui porque eu recebi uma foto, eu não sei se é inteligência artificial ou não, que é o Neymar num ônibus com o Robinho Júnior dizendo que a amizade prevalece, o seu pai não bateu em você, mas eu bato em você. Não sei se isso é verdade, né? Mas não sei se é certo. Nessa época de inteligência artificial, ninguém sabe o que é verdade ou não. Mas fica aí,
0: né? Levando em consideração que eles acabaram de desembarcar, né, no onde, né? Vão jogar. Eu não sei se nem se o Robinho Júnior tá aí, mas vão jogar amanhã, né?
1: Sim, sim.
0: Enfim, mas pode ser que seja, pode ser que não, né? Vou mandar um abraço aqui pro meu amigo Ronaldo Mesquita, na escuta aqui da Nova Brasil. Um abraço também pro meu amigo Davi Lucas. Forte abraço para todos vocês. E só lembrando, né? Nosso programa vai todos os dias ao ar das 17h30 às 19h30. Você tem esse encontro marcado com a equipe Nova Brasil em campo. E durante os jogos, nas jornadas esportivas, nós temos durante essa semana jogos do Ceará, jogo do Fortaleza, final de semana pela Série B também, né? E aí trazendo a melhor equipe esportiva do rádio, Ceará jogando fora de casa contra a equipe do Vitória, né? E na quinta-feira, Fortaleza jogando contra a equipe de Confiança fora de casa também, né?
1: Confiança. Ambos, né, Fortaleza e Ceará, se classificaram em segundo colocado, portanto, eles vão nesse jogo único fora de casa, e a semifinal e final, no eventual, né, caso os times se classificam, já são jogos ida e volta. Eu confesso que eu não entendo muito bem esse critério da Copa
0: essa
1: do
0: lógica.
1: Nordeste, porque pra mim, no Nordeste, enfim, pra mim, ou é tudo jogo ida e volta, ou é tudo mata-mata, jogo único. Aí não faz sentido ser só a quarta de final ser jogo único pra depois ser ida e volta, mas...
0: Se você passou de fase, né, você poderia manter, né, a mesma estrutura, jogos de ida, depois você, pô, vira a chave, né, vira de fase, quarta de final, já começar a ida e volta, mas enfim, tem coisas que não se explica, né? Até se a gente for ver esse tipo de exemplo, a Copa do Brasil também é um deles, né? Uhum. Vai até tal fase com o jogo de ida. Há muito pouco tempo atrás, né, existiu tal a consideração do gol fora de casa. Complicava ainda mais o cálculo, né, de quem queria fazer cálculos aí, projeções para o seu time. Agora está um pouquinho mais tranquilo, mas ainda assim, ainda tem esse fator complicador aí de tal fase, até tal fase é jogo fora. Até tal fase é sorteio, né, para saber quem vai ser o mandante. E agora, a partir de tal fase, é jogo de ida e volta.
1: A única coisa aí da Copa do Brasil que eu não sou muito fã é que time da Série A só entra na quinta fase. Eu acho que isso afasta um pouco algumas pequenas equipes que sonham em enfrentar esses grandes, tem essa chance e tal. Eu me lembro quando o Horizonte pegou o Flamengo na Copa do Brasil, no jogo de ida no Maracanã, foi 1-1. O Horizonte jogou muita bola e era o Flamengo do Ronaldinho Gaúcho, Thiago Neves, David, era uma seleção aquele Flamengo. E aí no jogo de volta lá em Horizonte, a festa que foi quando o Flamengo chegou lá, e no final deu 3-0 pro Flamengo, mas foi muito bonita a festa do Horizonte. E aí é um time que também tá no ostracismo, não tá na primeira divisão do Cearense, não tá na segunda divisão, tá ali lutando para ir pra terceira divisão do Cearense. O Horizonte, que já foi figurinha carimbada aqui no Campeonato Cearense, disputando as divisões inferiores do Brasil, que tinha muito como esse alento a Copa do Brasil para fazer um caixa, para ter essa chance de enfrentar um grande. Também me lembra em 2000...
0: Icasa, né?
1: O Icasa, que era para ter subido, né? E hoje também tá no ostracismo, tentando se reerguer. Eu me lembro também em 2014, teve Fluminense e América de Natal, e o América de Natal, já na Série D, conseguiu vencer o Fluminense no Maracanã por 5-2. Foi ali algo extraordinário. E a chance desses times pequenos realmente de mostrarem serviço, de ter essa chance contra o time grande. Eu sou muito fã da Copa da Inglaterra, porque são todas as divisões, da primeira até a semi-amadora, todos os times têm chance. E aí a gente vê na Copa do Brasil essa quase que segregação, né, de time grande só entra na próxima fase, tem a questão de se jogar dentro de casa, só joga pelo empate, enfim. As críticas.
0: Ainda existe a possibilidade de modificações, eu não sei se para o ano, creio que não.
1: Acho que não.
0: Mas muito provavelmente, né, vai ter aquela divisão, CBF assumindo somente seleção e a tal da liga, né? Uhum. E aí depois as outras aí sendo administradas. A nossa própria Copa do Nordeste, né, que ela começou, né, ela era de uma forma, ela entrou no ostracismo completo, inclusive acabou, uhum, né? E quando voltou forte a ponto de times grandes, até mesmo como o Flamengo
1: e o Corinthians,
0: o Corinthians quererem participar, né, da Copa do Nordeste. E agora ela começa novamente a cair no ostracismo de novo, né? Começa a ser esquecida, né, pelos times. A gente vê aí, por exemplo, essa nova regra do time que tá na Libertadores não pode disputar a Copa do Nordeste. Aí
1: Bahia
0: você...
1: não vai defender o título dele.
0: Exatamente. Aí você vê exatamente times como o Bahia não podendo defender o seu título, né, por conta disso, né? Então, assim, você vai diminuindo, você vai recuando, você vai perdendo essas oportunidades. E aí times, né, como a gente vê, né, Confiança, né, a gente pode observar,
1: Jacuipense, o próprio ABC também não é um time muito tradicional de passar de fase. Claro que tem toda, é o maior campeão regional, mas na Copa do Nordeste sempre ficou um pezinho atrás.
0: Exato. Então, assim, são oportunidades que esses times têm para aparecer. E diga-se mais, não é simplesmente a oportunidade que esses times têm, diferente do que vários outros pensam, não achem que esses times querem estar em campeonatos ou passar de fase nesses campeonatos, achando ou então ventilando uma possível vencer esses campeonatos. Não é bem somente por aí. Óbvio, né, que ninguém entra para um campeonato para perder, mas a projeção de seus jogadores da base, né, para fazer caixa, para fazer ativo, para mostrar sua marca, o próprio patrocinador. Ah, você consegue contratos com patrocinadores, você observa, inclusive em alguns jogos, a depender do adversário, né, você vê que existem patrocinadores fortes que entram para patrocinar o time somente naquele jogo. Então, assim, é uma oportunidade para esses times pequenos aparecerem, não somente para serem vencedores. Não é isso. É para você conseguir pelo menos um caixa para se sustentar durante um ano, porque... Se você não achar que um jogo, por exemplo, mesmo aqui, ó, nós estávamos falando nesse instante da Série D, né?
1: Sim.
0: O Ferroviário, um Tirol da vida, um Atlético Cearense da vida, sair daqui para ir jogar contra um Altos lá, que não é gasto, mesmo você indo de caminhão, de pau de arara. Mas você gasta demais, você não...
1: É tudo muito caro no futebol.
0: Exato, então, assim, é complicado e você precisa estar aparecendo para pelo menos conseguir, né, convencer o teu patrocinador a colocar o nome, nem que seja, né, na aba direita do calção, né, a parte reta de trás
1: no
0: da
1: aba... avesso da camisa.
0: No avesso da camisa, mas, assim, eu acho que deveria, a CBF deveria ter um carinho maior para com seus campeonatos, né, e considerá-los exatamente dessa forma e não como você bem falou aí, Heitor, é pegar e olhar para os grandes e os demais que lutem.
1: Essa é a realidade. E até para falar em grande, né, a gente também está na semana da Champions League, que semana passada teve talvez o jogo do ano.
0: Sabe o que é engraçado? Aproveitar só que tu citou esse assunto, é que eu sempre falo aqui os meus placares, eu sempre digo aqui pro Bosco, para as equipes de transmissão aqui, ó, o placar é meu, eu digo com o placar que eu quiser.
1: É, exatamente.
0: E eu falo, vai ser 6x2, vai ser... Ontem mesmo eu falei que ia ser, o Sport ia vencer 6x2. É, e aí quando sai um jogo desse aí, aproveitando, né, esse gancho, né, com o Bayern e o PSG de 5x4,
1: sim,
0: a pessoa começa a querer acreditar nos meus placares.
1: É isso. E querendo ou não, se fosse 6x2, quantos pontos o Sport ia pegar nessa vitória de 6x2?
0: 3.
1: E se fosse 2x0?
0: Mesma coisa.
1: Exatamente. No final, tudo vai dar a mesma coisa. 3 pontos estavam garantidos, independente do placar. Mas, brincadeiras à parte, né? Amanhã temos a segunda semifinal, vamos ter Atlético de Madrid e Arsenal, na verdade, Arsenal e Atlético de Madrid. Primeiro jogo foi 1x1, o Arsenal pode voltar uma final de Liga dos Campeões, a primeira vez e única, foi justamente contra o Barcelona do Ronaldinho, aquele Barcelona que tinha um Messi garoto, um Messi menino, que era comandado pelo camisa 10 do Barcelona e da seleção brasileira, Ronaldinho, que levou o Barcelona a ser o campeão da Champions League. O Arsenal pode, quem sabe, ir para a final mais uma vez, que não vai desde a época do Thierry Henry, que acabou até eliminando o Brasil na Copa do Mundo. E na quarta-feira tem um grande jogo, Bayern e PSG. O jogo de ida foi 5x4 para o Paris Saint-Germain. Agora o Bayern de Munique vai jogar em casa, vai jogar na Alemanha e tem que tirar essa diferençazinha de um gol. E vamos ver qual vai ser a final da Liga dos Campeões, quem vai para o grande Mundial de Clubes, quem é que vai enfrentar, quem sabe, ali um Mirassol, campeão da Libertadores.
0: Oh.
1: Já pensou um Bayern de Munique contra Mirassol? não custa sonhar, né? Mas...
0: pode acontecer, futebol tem dessas surpresas.
1: Pode acontecer até 6-2, por que, que não pode acontecer o Mirassol campeão?
0: Olha, hein? Olha que ninguém apostava num tal 7-1 por ali.
1: E deu, viu, meu filho?
0: E deu. E ele continua ainda marcando.
1: E vai demorar, viu, pra superar esse 7-1.
0: Tem alguma aposta nessa final, ô Heitor?
1: Bayern de Munique contra Arsenal.
0: E aí, quem leva?
1: Eu sou suspeito pra falar que o Arsenal vai ser campeão.
0: Suspeito pra falar que o Arsenal é campeão. Bom, é isso aí. Mesmo o Bayern...
1: Sim, o Arsenal já jogou com o Bayern esse ano na Liga dos Campeões e foi 3-1 pro Arsenal. Fora o baile.
0: Fora o baile, né?
1: Porque, querendo ou não, eu digo que eu sou torcedor do Arsenal, mas eu apenas gosto do Arsenal. Quando eu era pequeno e ia jogar videogame, chegava lá na Inglaterra. E geralmente a Liga Alfabética, né? Arsenal era um dos primeiros. Eu não sabia trocar de time. Aí eu colocava Arsenal. Aí
0: ficava mais fácil.
1: Vou torcer pra esse time, que eu só conheço esse. Aí desde então eu sou um grande entusiasta do Arsenal da Inglaterra. Por isso que eu acho que o Arsenal vai ser campeão. Fé no pai que o inimigo cai.
0: Essa é a torcida, né? Então é isso aí. Amanhã nós temos mais Nova Brasil em campo. Vai estar aqui de novo, Heitor? Com certeza, né?
1: Acho difícil de estar amanhã.
0: Talvez, né? Mas aí a gente vai ter...
1: Mas a gente deixa na planilha.
0: Deixa na planilha, né? É isso aí. Deixa aí que amanhã o professor vai estar com a gente.
1: Felipe vai estar com a gente.
0: Edmilson, talvez retorne. Mas é sabido aí que todos os dias, a partir das 17h30, você tem esse encontro marcado, né, com a equipe Nova Brasil em campo, trazendo aí tudo o que acontece na rodada. Hoje nós temos... Já está rolando, bola rolando, né? Para Vila Nova e Atlético.
1: Mas quanto?
0: Eu creio que está 0-0, é isso?
1: Não sei, estou te perguntando.
0: É isso.
1: Já tem quanto tempo, mais ou menos,
0: acho
1: a partida? 13,
0: já estamos nos 26 minutos, 27 minutos ali. Pronto. 26 minutos do primeiro tempo. É a bola ainda rolando nessa... Ainda é a sétima rodada, né? O final, a finalização da sétima rodada da Série B. Podendo haver modificações na tabela, né? A vencer aí o Vila Nova assume a liderança e o Atlético, vencendo essa partida, ele ultrapassa Ceará, ultrapassa ali, todo mundo vai pra sexto colocado, seja, e o Ceará cai pra décimo.
1: Ou seja, torcer pro empate, né? Pros times cearenses é a melhor opção.
0: É a melhor opção, verdade. É isso
1: que
0: aí.
1: Continue nesse 0-0 aí entre Vila Nova e Atlético.
0: É isso aí. Vila Nova que não era um dos favoritos, mas aí trouxe o grande...
1: Guto Ferreira,
0: né? Carinhosamente conhecido como Gordiola. E parece que tá fazendo o time andar.
1: Ele tá invicto, inclusive. Trouxe grandes jogadores. Trouxe o Elton Leite, que tava no Fortaleza. O goleiro filho do... Eu esqueci o primeiro nome. Mas também era um goleiro que rodou na seleção brasileira. Jogou no Atlético Mineiro. Trouxe o Elton Leite. Trouxe grandes jogadores. Tem ex-jogadores do Fortaleza e do Ceará. E tá aí jogando em casa contra o Atlético.
0: São 3 vitórias e 3 empates.
1: E um foi contra o Ceará.
0: Exatamente.
1: Então, era pro Ceará ter quebrado essa série de invencibilidade.
0: É verdade, né? Foi o fatídico gol.
1: Mas veio aí um Rafael Ramos e um Bruno Ferreira, que deixaram aí a série invicta ainda.
0: É verdade, né? E aí vencendo, tá com saldo de gol, né? De 3 gols, vencendo hoje, vai a 15 pontos, ultrapassando o Fortaleza, mas mesmo assim, mantendo ali os dois no famigerado G2, que agora é G2, né?
1: Não é mais
0: G4.
1: Não é mais G4 nem G6, é G2 e o resto.
0: G2 e o resto, é bem importante, é bem verdade que se diga isso aí, né? Hoje seria uma disputa entre Sport e Criciúma, Operário e Vila Nova. Disputar aí as outras 2 vagas, né?
1: Eu ainda sou muito contra essa nova regra de G6.
0: Eu também sou, porque a mesma. Eu acho que o mesmo. A mesma qualificação do primeiro e segundo, o terceiro e quarto também tem.
1: Ainda mais um campeonato tão longo, 38 rodadas, e aí você vai premiar quem faz provavelmente 15 pontos a menos e vai ter a mesma chance. É realmente pro pessoal que não tá na Série B, que quer ver assim uma coisa com mais emoção.
0: É isso aí, ficamos por aqui, né, Heitor?
1: Acho que ficamos, né? Já estamos batendo aqui o nosso tempo. Queria agradecer, né, a participação de todo mundo, do Bosco, do Érico, do Felipe, todo mundo que acompanhou a gente aqui na Nova Brasil em campo.

0: Nova Brasil FM, mais que moderna brasileira, os Titãs, Não Vou Me Adaptar, 7h44, boa noite. 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
8: Cartola é, sem dúvida, um dos mais importantes compositores brasileiros. Sambista refinado, ele é autor de clássicos como As Rosas Não Falam e O Mundo é o Moinho. Essas duas músicas foram lançadas em seu segundo disco, que completa 50 anos em 2026. Apelidado como Cartola 2, o disco conta com um time de músicos de primeira linha. São nomes como Altamiro Carrilho na flauta, Dino Sete Cordas no violão, Canhoto no cavaquinho e Ginga, recém-formado em odontologia, também ao violão. Além das canções como Preciso Me Encontrar, Minha e Cordas de Aço, o álbum também marcou pela foto da capa. Cartola e Dona Zica juntos à janela. Uma imagem cheia de simplicidade e beleza, como foram os sambas de Cartola.
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0: Nova Brasil FM, mais que moderna brasileira. Este é o som de Gilberto Gil Real. 2:02.
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16: Prepare seu pet apresentando cheiros e sons de bebês antes do nascimento. Mantenha a rotina de carinho para evitar ciúmes. Na chegada do novo membro, permita o contato supervisionado e calmo. Com paciência e introdução gradual, o animal e o bebê se tornarão grandes amigos.
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0: Olá, muito boa noite para você ligado aqui na Rede Nova Brasil FM. Uma excelente noite de segunda-feira. Já estamos no dia 4 de maio de 2026. Eu sou o Márcio Melo e começamos aqui o Sob Medida. Você já sabe, né? Com uma hora de música sem intervalos. E nessa edição, teremos aqui o som de Ivan Lins. Também a banda Ira, ainda Rita Lee. E para começar, tem Adriana Calcanhoto naquela estação. 8 horas em ponto. Boa noite para você que segue com a gente aqui na Nova Brasil FM.

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Nova Brasil FM, mais que moderna, brasileira, 8h43. Este é o som do Frejá, amor para recomeçar. Uma ótima noite para você. Está com a gente aqui curtindo a Nova Brasil FM. 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Seguimos com muito mais. Mais música rolando, agora tem o Placa Luminosa, 8h44.

Nova Brasil FM, mais que moderna, brasileira, 7 minutos para as 9. Boa noite para você. Em Ana Vitória, me abraça.

0: Nova Brasil FM, mais que moderna brasileira, 8h59, para a gente encerrar aí mais uma edição do Sob Medida. O som de Djavan acelerou antes Ana Vitória e também tivemos Lulu Santos, que é o aniversariante desse dia 4 de maio, nosso querido Lulu Santos, certo? Bem, uma ótima noite, continue curtindo a Nova Brasil FM. 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